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2: O corpo do segundo trabalhador que ficou na segunda-feira soterrado na obra de construção de um hotel em Porto Covo, concelho de Sines, foi encontrado pelos operacionais que participaram na operação de socorro, revelou a Proteção Civil. O Comando Subregional de Emergência e Proteção Civil do Alentejo Litoral, Tiago Bugio, indicou à agência Lusa que o corpo do homem de 28 anos de nacionalidade estrangeira foi encontrado às 23h15, acrescentando que o corpo do outro trabalhador, de 26 anos, também de nacionalidade estrangeira, tinha sido encontrado às 18h15. Estes dois trabalhadores ficaram ontem soterrados na obra de construção de um hotel em Porto Covo, tendo ambos sido retirados sem vida, segundo a Proteção Civil. Os óbitos foram declarados no local pelo médico da Viatura Médica de Emergência e Reanimação do Hospital Litoral Alentejano, em Santiago do Cacém, e os corpos permaneceram no local até a autoridade para as condições de trabalho realizarem as devidas perícias, adiantou. A Carvoeiro Golf, empresa detida pelo Grupo Stena, em esclarecimentos por escrito enviados à Lusa, confirma a ocorrência do incidente na tarde de segunda-feira envolvendo dois trabalhadores de uma empresa que executava trabalhos num terreno do grupo em Porto Covo. Foram de imediato acionados os meios de socorro e as autoridades competentes, adiantou. Lamentamos, dizem profundamente, que deste incidente tenham resultado duas vítimas. Apresentamos as nossas mais sentidas condolências às suas famílias, acrescentou. A empresa referiu ainda que está desde o primeiro momento a acompanhar a situação, a estreita articulação com as autoridades, prestando toda a colaboração necessária ao apuramento das circunstâncias. As operações de resgate envolvem operacionais e meios das corporações de bombeiros de Sines, Grande, Lodmira, esta do Distrito de Beja, assim como o Instituto Nacional de Emergência Médica e um total de 29 elementos apoiados por 9 veículos. Ao final da tarde, Vítor Gonçalves, comandante dos bombeiros voluntários de Sines, falava sobre o que aconteceu.
3: Como aconteceu, eu não sei. O resultado, eu posso lhes dizer, é que foi a acumulação natural de terras em cima dos trabalhadores.
4: Quando chegaram aqui ao local, os trabalhadores estavam dois totalmente soterrados, Sr. Comandante.
3: Nós, quando chegamos ao local, não conseguíamos avistar os trabalhadores. E, em correção, nós só conseguimos ainda localizar um dos trabalhadores. Já foi pelo médico da VEMER verificado o óbito. E até há uns minutos atrás continuamos nas operações de remoção de terras no sentido de localizar o segundo trabalhador.
4: Este é um trabalho muito demorado e com muito cuidado, quase manual, para tentar encontrar o trabalhador.
3: Nós estamos a fazer duas ações, uma de trabalho manual, digamos assim, e outra com recurso a máquinas. Obviamente que, dada a situação que é, com o máximo de segurança possível aos operacionais, e na questão da utilização da máquina, naturalmente subentendo que o trabalho não pode ser acelerado, tem que ser meticuloso e com cuidado.
2: A Polícia Judiciária, em estreita colaboração com as autoridades de Espanha e França, já conseguiu identificar vários membros do gangue do Rolex, um grupo de criminosos responsável por uma vaga de assaltos violentos a proprietários de relógios e artigos de luxo. Com a identificação destes suspeitos, foram formalmente emitidos mandados de detenção nacionais e internacionais para garantir a sua localização e captura imediata. O grupo operava além fronteiras. Em Portugal, os assaltos concentram-se maioritariamente nas zonas de Lisboa e do Porto, mas a rede também atacou no sul de França e também em Espanha. A organização criminosa atuava de forma violenta, tendo como alvos principais proprietários de lojas de marcas prestigiadas, como a Rolex. Recentemente, o grupo esteve associado a assaltos armados a plena luz do dia, incluindo um roubo a uma relojoaria em Lisboa, onde foi levado um Rolex avaliado em 40 mil euros. Os mandados de captura surgem após largos meses de uma complexa investigação da partilha contínua de informações entre as polícias dos três países europeus afetados. Na CNN Portugal Summit sobre Administração Territorial, o antigo Primeiro-Ministro Pedro Passos Coelho denuncia ainda que as contas certas dos últimos anos foram obtidas à custa da redução de investimento em setores fundamentais. Ainda assim, Passos Coelho acredita que o Governo está a fazer o que pode para minimizar o impacto do aumento do custo.
5: Tenho a certeza que o Governo estará a fazer tudo o que pode para minimizar o impacto que uma crise que não dependeu dele e que atinge fortemente a economia. O Governo tem restituído tudo o que ganha a mais de receita de IVA nesse domínio, porque os preços subiram. Apesar de tudo, há impostos mais elevados em Portugal, que incidem também sobre os combustíveis. Mas eu concordo que não é possível baixar esses impostos sem o Estado rever a estrutura de despesa.
2: Passos Coelho alertou para o risco de Portugal regressar a uma situação de déficit orçamental e enfrentar o aumento da dívida pública.
5: Uma vantagem que tivemos nestes anos, que foi reduzir, em termos de percentagem do PIB, o peso da dívida pública no produto, para poder pagar menos juros, despender menos dinheiro nisso, possa ser invertido se o Governo não tem o cuidado de reduzir a despesa na medida em que possa vir a reduzir os impostos.
2: E nas atuais circunstâncias, recomenda prudência ao Governo?
5: Não acho que seja demasiado prudente. Eu acho que, tal como os governos anteriores, têm mostrado uma preocupação grande em manter uma trajetória de redução do rácio de dívida pública, isso é importante, mas é sabido que, ao longo destes anos, isso não aconteceu. O que aconteceu foi sacrificar as responsabilidades de investimento para manter o equilíbrio orçamental.
2: Um tiro que atinge também os governos de António Costa.
5: Criou a ideia de que era possível ter excedentes sem que isso custasse nada ao país. Custou, andou-se a mentir ao país durante muitos anos sobre isso.
2: Declarações foram feitas durante a sua intervenção na CNN Portugal Summit, um evento dedicado às políticas públicas e à organização territorial do Estado que decorreu em Alcobaça. Um avião da Delta Airlines regressou ao aeroporto Humberto Delgado, em Lisboa, minutos depois de ter descolado durante a manhã de segunda-feira. Segundo avançou o Cinco Notícias, a aeronave partiu pelas 11 horas e 26 minutos e tinha como destino Nova Iorque, nos Estados Unidos. Fonte do Regimento de Sapadores Bombeiros de Lisboa confirmou apenas que operacionais no local, devido ao alerta de um problema numa aeronave, pelas 12 horas, no entanto, não adiantou mais pormenores. Já a Aeroportos confirmou tratar-se de um voo da Delta Airlines, com destino a Nova Iorque, que regressou ao aeroporto Humberto Delgado, por motivos técnicos, tendo aterrado em segurança às 12 horas e 10 minutos. Os passageiros desembarcaram e tiveram alguns momentos a aguardar um novo agendamento para este voo, indicou a ENA. No futebol, a agressão a um árbitro assistente durante o jogo entre o Olímpico de Montijo e o Cova da Piedade vai chegar ao Ministério Público. A Autoridade para a Prevenção e o Combate à Violência no Desporto anunciou na segunda-feira que irá remeter às autoridades judiciais a informação recolhida sobre o incidente. Em comunicado, a Autoridade para a Prevenção explica que procederá ou enviou ao Ministério Público de toda a informação compilada que se afigure útil para a persecução da justiça, atendendo à competência das autoridades judiciais na investigação de matéria criminal. Recorde-se que a agressão em causa aconteceu aos 43 minutos do encontro. O árbitro assistente foi atingido por um caixote de lixo lançado da bancada e a partida acabou por ser suspensa, numa altura em que Cova da Piedade vencia por 2-1. A decisão surge depois da Associação Portuguesa de Árbitros de Futebol, a APAF, já se ter manifestado, repudiando veementemente os acontecimentos.

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2: Hoje o dia será marcado pelo agravamento do estado do tempo, com previsões de chuva forte e vento persistente, especialmente nas regiões no litoral norte e centro de Portugal. O Instituto Português do Mar e da Atmosfera emitiu avisos amarelos para vários distritos devido à aproximação de uma superfície frontal fria, de atividade moderada a forte.
3: Não tem que ter medo dessa depressão, porque essa depressão vai para as Ilhas Britânicas, vai se posicionar a oeste das Ilhas Britânicas, segue o seu trajeto para Nordeste, desde o arquipélago dos Açores, em direção às Ilhas Britânicas e eventualmente à Islândia. E, portanto, vai dar a precipitação persistente e por vezes forte no Minho Douro Litoral, a partir do meio da tarde. E depois, gradualmente, a partir do final do dia ou madrugada do dia 30, vai gradualmente deslocar-se para sul-sueste, em direção mais às regiões do centro.
2: O IPMA prevê a intensificação do vento até a quarta-feira.
3: Eventualmente, um aviso amarelo confinado, única e exclusivamente, aos distritos do litoral norte, ou seja, Viana, Braga e Porto. Esses podem ter aviso amarelo de rajada e estamos a falar de rajadas da ordem de 70, eventualmente os 80 km por hora.
2: Estas são as consequências da passagem de uma depressão em cavamento explosivo que irá seguir para as Ilhas Britânicas. O Presidente do Chega considerou que a acusação do Ministério Público no caso das gêmeas luso-brasileiras desautoriza as conclusões da Comissão de Inquérito, um relatório que foi propositadamente enviesado para desculpar todos os intervenientes, diz.
4: Hoje é um dia importante para a justiça portuguesa, mas também é um dia importante para o Parlamento, porque conseguimos demonstrar que as comissões de inquérito existem por uma razão e que a justiça deve ser feita independentemente dos poderes, dos interesses ou das hierarquias que estão em causa quando fazemos uma investigação sobre o poder político e sobre o poder público. Pelos vistos, passado este tempo, ficou claro também para o Ministério Público, após uma longa investigação criminal, que houve efetivamente uma interferência política, que houve efetivamente o cometimento de ilegalidades e que efetivamente houve uma burla ao Estado português e aos contribuintes portugueses.
2: Em declarações aos jornalistas, na sede do Partido em Lisboa, André Ventura lembrou que a Comissão de Inquérito ao caso das crianças tratadas com um dos medicamentos mais caros do mundo foi forçada pelo Chega. O líder parlamentar do PS afirmou, na segunda-feira, que o Governo estima para 2027 uma inflação média praticamente idêntica à de 2026 e que será considerado, no próximo orçamento, uma dotação para projetos do PRR por concluir.
5: E por isso o Governo prevê menos crescimento nominal, em particular da receita, o que faz antever que não dispõe de nenhum mecanismo, de nenhum instrumento de apoio às pessoas, em particular para o aumento dos combustíveis e para o aumento do custo do cabaz alimentar, que são hoje duas preocupações centrais dos portugueses.
2: Eurico Brilhante Dias falava aos jornalistas no Parlamento, acompanhado dos deputados socialistas António Mendonça Mendes e Marina Gonçalves, depois de uma reunião com os ministros das Finanças Joaquim Miranda Sarmento e dos Assuntos Parlamentares Carlos Abreu Marim, sobre as linhas gerais da proposta de Orçamento do Estado para 2027. No futebol, o Tribunal da Relação de Coimbra confirma a decisão da primeira instância do Juiz de Comércio de Coimbra, que recusou a homologação da proposta apresentada pela Académica de Coimbra. A Briosa anunciou na segunda-feira que já iniciou os trabalhos para preparar um novo documento, tendo em conta os fundamentos apresentados pelo Tribunal. A direção pretende concluir a nova proposta e submetê-la aos credores com a máxima celeridade. Dizem que a nossa prioridade absoluta é garantir a viabilidade e a estabilidade da instituição, assegurou o clube através de uma nota publicada nas redes sociais. A Académica, que regressou a esta época à Segunda Liga, tinha recorrido da decisão tomada em maio, mas o Tribunal da Relação manteve a sentença.

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2: A Câmara de Setúbal, através do Serviço Municipal de Segurança, Proteção Civil e Bombeiros, recomenda a limpeza dos sistemas de drenagem e verificação de estruturas exteriores para reduzir os riscos associados às primeiras chuvas e aos ventos fortes. O início do ano hidrológico, em outubro, motiva um conjunto de recomendações destinadas a prevenir inundações, cheias, deslizamento de terras e queda de objetos com vista à proteção de pessoas e bens. Para prevenir inundações em zonas urbanas por acumulação de águas pluviais, o Serviço Municipal de Segurança, Proteção Civil e Bombeiros de Setúbal recomendam a limpeza e desobstrução de sarjetas, sumidouros e valetas. As folhas, areias e outros resíduos acumulados durante os meses secos podem bloquear o escoamento e provocar inundações nas vias de circulação e nos pisos mais baixos dos edifícios. A população deve também assegurar a limpeza de galeiras e algerosos dos telhados, bem como dos sistemas de drenagem de quintais e varandas. No caso das cheias provocadas pelo transbordo de rios e ribeiras, recomenda-se às entidades responsáveis a limpeza e desobstrução das linhas de água, sobretudo junto de pontes, aquedutos e outros pontos de estreitamento, assim como a remoção de resíduos depositados nas margens. O corpo do segundo trabalhador que ficou na segunda-feira soterrado na obra de construção de um hotel em Porto Covo, Conselho de Sines, foi encontrado pelos operacionais que participaram na operação de socorro, revelou a Proteção Civil. O Comando Subregional de Emergência e Proteção Civil do Alentejo Litoral, Tiago Bugio, indicou à agência Lusa que o corpo do homem de 28 anos de nacionalidade estrangeira foi encontrado às 23h15, acrescentando que o corpo do outro trabalhador, de 26 anos, também de nacionalidade estrangeira, tinha sido encontrado às 18h15. Estes dois trabalhadores ficaram ontem soterrados na obra de construção de um hotel em Porto Covo, tendo ambos sido retirados sem vida, segundo a Proteção Civil. Os óbitos foram declarados no local pelo médico da Viatura Médica de Emergência e Reanimação do Hospital Litoral Alentejano, em Santiago do Cacém, e os corpos permaneceram no local até a autoridade para as condições de trabalho realizarem as devidas perícias, adiantou. A Carvoeiro Golf, empresa detida pelo Grupo Stana, em esclarecimentos por escrito enviados à Lusa, confirma a ocorrência do incidente na tarde de segunda-feira envolvendo dois trabalhadores de uma empresa que executava trabalhos num terreno do grupo em Porto Covo. Foram de imediato acionados os meios de socorro e as autoridades competentes, adiantou. Lamentamos, dizem profundamente, que deste incidente tenham resultado duas vítimas. Apresentamos as nossas mais sentidas condolências às suas famílias, acrescentou. A empresa referiu ainda que está desde o primeiro momento a acompanhar a situação, a estreita articulação com as autoridades, prestando toda a colaboração necessária ao apuramento das circunstâncias. Cerca de 200 polícias e guardas manifestaram-se ontem em silêncio no Porto, na véspera de novas reuniões com o Ministro da Administração Interna sobre a reestruturação das carreiras e a organização do tempo de trabalho. Paulo Santos, do Sindicato dos Polícias.
3: Este protesto foi agendado no dia 10 de setembro, numa reunião de direção da ASP, com aquilo que era o quadro que se apresentava nesse momento. Por acaso é o mesmo quadro. Nós podemos ter reuniões no Ministério. O problema é que andamos eternamente em reuniões. Nós estamos há 2 anos e 2 meses à espera do cumprimento do acordo de 2024. Já tivemos várias reuniões, aliás tivemos 3 ministros a negociar. Mas concretamente eu questiono, o que é que foi feito até então? O que é que melhorou na instituição? O que é que foi resolvido de raiz? Nada. Nós temos reiteradamente dito que é importante cumprir aquilo que decorre do acordo de 2024. Porque foi com base nessas premissas que a ASP celebrou o acordo. Temos a questão salarial para tratar, temos a reestruturação dos suplementos para tratar, temos alterações estatutárias para tratar.
4: E aquilo... Onde é que entram aqui as autarquias neste processo todo?
3: Porque nós constantemente vemos discursos da parte dos autarcas, da parte dos empresários, da parte das populações, dizendo que não há polícia na rua, que não há policiamento de proximidade. E nós sabemos disto. Aliás, nós há 3 anos enviamos uma carta a todos os autarcas com responsabilidade na área de jurisdição da PSP a alertar para esse facto. Aquilo que há da parte do governo é propaganda. É tirar de um lado para, durante uma semana ou 2 semanas, colocar no outro lado. Mas ao colocar no outro lado, está-se a tirar do outro lado. Agora, temos que deixar de gerir a instituição nestes moldes. Porquê? Porque está a haver sobrecarga de trabalho para os profissionais, está a haver um branqueamento daquilo que são os problemas reais. Aquilo que nós queremos fazer, e este protesto é exatamente para isso, é dar à opinião pública a ideia daquilo que é a realidade e pressionar o governo para resolver de uma vez por todas os problemas que assolam a instituição.
2: Partindo dos respectivos comandos metropolitanos, cerca de 100 agentes da PSP e alguns vestidos de negro e os tantos da GNR convergiram ao final da tarde de ontem para a Avenida dos Aliados, numa marcha silenciosa, mas com as reivindicações expostas nas cartazes que transportavam. O líder parlamentar do Chega revelou na segunda-feira que o Governo prevê para 2027 um excedente orçamental de 0,2%, o produto interno bruto, e acusou o Executivo de insensibilidade e de apresentar um orçamento sem medidas para a população.
0: Ao contrário de outros partidos políticos, nós não anunciamos os votos antes de conhecer o orçamento. Aquilo que eu digo, e foi aquilo que referi no princípio, foi não viemos com muita expectativa desta reunião, viemos até um pouco desiludidos desta reunião. Pensámos que o Governo tinha ganho alguma sensibilidade ao ver o que tem acontecido nas ruas e ao ver o que tem acontecido todos os dias com o povo português, mas aquilo que percebemos é que continua a ser um Governo insensível. Um Governo que não baixa impostos, que não quer aumentar os professores com um ordenado digno como tem que ter, com os polícias com um ordenado digno como tem que ter, é um governo que não merece a nossa confiança. Se vamos votar ou não a favor do Orçamento de Estado, teremos que ver o orçamento, teremos que ver o documento que será entregue, creio eu, aqui na Assembleia no dia 9 de outubro.
2: Pedro Pinto referiu também que o Governo diz que tem uma margem provavelmente de 100 milhões de euros. O líder parlamentar do PS, Henrique Presidente Dias, afirmou também na segunda-feira no Parlamento a que o Governo prevê menos crescimento nominal, em particular da receita, e que por isso não está preparado para apoiar os portugueses.
5: E o Governo prevê para este ano uma inflação média equivalente a 2026, quando nós sabemos que uma parte do ano foi anterior à guerra do Médio Oriente. E por isso o Governo prevê menos crescimento nominal, em particular da receita, o que faz antever que não dispõe de nenhum mecanismo, de nenhum instrumento de apoio às pessoas, em particular para o aumento dos combustíveis e para o aumento do custo do cabaz alimentar, que são hoje duas preocupações centrais dos portugueses. E por isso, de alguma forma, ficamos surpreendidos que desta forma o Governo não apresente um instrumento de apoio, mesmo que seja um instrumento cautelar construído a partir de uma outra taxa de inflação. Uma economia que cresce menos do que foi prometido aos portugueses e uma cautela quanto à inflação que nos parece excessiva, aliás fora dos números dos últimos meses, e que nos faz antecipar que o Governo, de forma insensível, não estará preparado para apoiar os portugueses.
2: Numa reunião sobre as linhas gerais do Orçamento de Estado para 2027, Eurico Presidente Dias sublinhou que a economia portuguesa vai crescer menos do que o foi prometido aos portugueses. No futebol, André Villas-Boas desejou a maior sorte do mundo a Jorge Jesus, o novo selecionador nacional, traçando diferenças entre o experiente técnico e o antecessor Roberto Martínez.
6: A ter um espaço de tempo que o permite também implementar o seu método, que é único, as suas equipas sempre jogaram bem, as suas lideranças, as suas formas de comunicar, portanto tudo isto é radicalmente diferente do treinador, do selecionador anterior. Acho que os jogadores estão a aderir às suas ideias. Ontem foi uma vitória importante. Não há ninguém que sente tanto um crescimento da sua carreira e o culminar da sua carreira como selecionador nacional como o Jorge Jesus. Portanto, era algo que ele ambicionava e que abraçou. Acho que é o culminar, o ponto mais alto da sua carreira, como o próprio referiu, e acho que esse é um espírito digno que devemos honrar e dignificar. Portanto, desejo-lhe a maior sorte do mundo, a maior sorte da seleção portuguesa, é a sorte também do país e a emoção que gera nas pessoas e nós portugueses. Portanto, quero que ele tenha sucesso.
2: Palavras do presidente do Futebol Clube do Porto, André Villas-Boas.

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2: Um homem de 55 anos amarrou a namorada durante 24 horas a uma cadeira, humilhando-a, agredindo-a e ameaçando-a com facas para que esta lhe desse os códigos do telemóvel. O caso passou-se em Palmel e o suspeito foi detido pela GNR de Setúbal, estando já em prisão preventiva. De acordo com a GNR, o casal tinha uma relação há 1 ano e 3 meses, mas não viviam junto. Durante o relacionamento, o suspeito adotou comportamentos de controle e ciúme que culminaram em episódios de violência física e psicológica, afirma a guarda. No decorrer das diligências de investigação, foi apurado que o suspeito agrediu a vítima no interior da sua residência e a obrigou a fornecer os códigos de acesso ao telemóvel. Posteriormente, amarrou a vítima a uma cadeira, mantendo-a privada da liberdade durante cerca de 24 horas, período durante o qual a agrediu reiteradamente, humilhou-a e ameaçou-a com recurso a uma faca, descreveu a GNR em comunicado divulgado na sexta-feira. A vítima conseguiu libertar-se na manhã seguinte e pediu auxílio, tendo o suspeito abandonado o local. Na sequência das agressões, a vítima recebeu assistência hospitalar, complementa ainda a GNR. A ministra do Ambiente e da Energia, Maria da Graça Carvalho, criticou publicamente a recomendação da Comissão Europeia para que os Estados-membros reduzam o consumo de gás e de eletricidade. A governante portuguesa defende que Bruxelas devia ser mais ativa e interventiva no controle dos preços de combustíveis, que a considera ser o verdadeiro problema que afeta Portugal, em vez de impor cortes no consumo energético.
3: Metas de redução do consumo de eletricidade e como é sugerido na carta da iluminação pública, e para Portugal não faz sentido, não é isso que nos vai ajudar e pode causar outros problemas. Portanto, o que eu chamei a atenção é que na preparação, porque eu sei que a Comissão está a preparar um conjunto de medidas, tenham atenção às diferentes situações dos diferentes países. Não é na eletricidade que nós estamos com problemas, é essencialmente no preço da gasolina, do gasóleo, do jet, é aí que é o nosso problema. E agora começa a ser no do gás também.
2: Maria da Graça Carvalho sublinhou que a proposta enviada pelo Comissário Europeu da Energia, Dan Jørgensen, está muito focada no setor elétrico, uma área onde Portugal, para já, não tem grandes problemas. O ministro da Defesa Nacional, Nuno Melo, anunciou que Portugal vai receber uma nova fábrica de munições de pequeno calibre num passo estratégico para relançar a produção militar nacional. O respectivo acordo bilateral com a Bélgica será assinado formalmente hoje.
4: Esta semana, em que estamos a entrar, vou assinar em Portugal, num edifício que é emblemático, o documento que, juntamente com o investidor externo, também com participação do Estado português, nos levará a produzir munições em Portugal. A aquisição de munições está no SAFE. Mas nós vamos estamos a falar neste caso, eu suponho ainda que o Executive Agreement, de uma fábrica de munições que produzirá essas munições novamente em Portugal. É uma capacidade que nós perdemos.
2: O projeto envolve um investimento total estimado de 45 milhões de euros e prevê a criação de mais de 100 postos de trabalho diretos. O plano visa garantir a autonomia e responder às necessidades diretas das Forças Armadas portuguesas, além de reforçar a capacidade de exportação para outros países aliados da NATO. O Governo quer antecipar a inauguração do novo aeroporto de Lisboa, aeroporto Luís de Camões, para o ano 2034, reduzindo assim os prazos inicialmente previstos. Miguel Pinto Luz.
5: Vamos acreditar que é possível antecipar. É possível fazer um esforço coletivo do lado da ANA, do lado do Governo, do lado da APA, do lado de todos os intervenientes, no sentido de antecipar. 2034. A ANA está a cumprir, diga-se...
6: Vamos
5: aterrar o primeiro avião.
2: A relação foi feita pelo Ministro das Infraestruturas e Habitação, Miguel Pinto Luz, durante a 8ª Cimeira do Turismo Português. Embora a concessionária ANA Aeroportos tenha apontado o horizonte de 35 ou 36 como o mais provável para a abertura da infraestrutura em Alcochete, o Executivo formalizou uma carta à empresa a pedir um esforço coletivo para garantir a aterragem do primeiro avião mais cedo. É a ambição do Governo assim antecipar a conclusão da obra para 2034, já o custo final parece ser, por enquanto, mais incerto.
5: Ainda não sabemos e, portanto, ninguém sabe fazer um orçamento claro enquanto não tivermos os projetos todos definidos. É fácil de compreender que não é possível pôr o dedo na boca e ver quanto é que custa um aeroporto.
2: O turismo pede celeridade no processo. Francisco Calheiros.
7: Espero que o atual Governo não se desmobilize em relação aos dossiers cruciais a nível do transporte aéreo, mas que o Governo ainda venha a equacionar a hipótese de uma solução aeroportuária intermédia muito antes de termos Alcochete.
2: Já na resposta a partir de São Bento, o Primeiro-Ministro dá um ar da sua graça.
8: Estes 14 anos, caro Francisco, passaram a voar, mas é a minha convicção profunda, não vão ser necessários tantos anos para ver os aviões a voar no Luís de Camões.
2: Depois falou o Governador do Banco Português.
0: Sabem quanto tempo demorou aos turcos para construir um aeroporto? 4 anos. Portanto, é bom ouvirmos o que... Eu não estava cá, mas ouvi relatos do que o ministro disse que íamos encurtar, ótimo. Agora, basta fazê-lo. E não há desculpas.
2: Como ao Presidente da República encerrar a cimeira.
6: O novo aeroporto de Lisboa é uma questão decisiva para a capacidade futura do país. A evolução da TAP é igualmente relevante, não podem ser tratadas apenas em função das necessidades imediatas ou de encaixes financeiros.
2: O Presidente da Assembleia Geral da ANA, José Luís Arnoux, garantiu que a concessionária partilha da mesma ambição do Governo, no entanto, ressalvou que para a obra arrancar antes do tempo, entidades como a Agência Portuguesa do Ambiente e o ICNF e o Ministério das Finanças também terão de encurtar os prazos das suas análises e pareceres. No futebol, no dia seguinte à vitória em Oslo sobre a Noruega, a seleção nacional viajou para a Dinamarca, depois para a Suécia, ficando a estagiar em Malmö. Na segunda-feira, Jorge Jesus recebeu uma boa notícia no treino, pois Bruno Fernandes, que falhou o jogo em Oslo, está recuperado e trabalhou integrado e sem limitações. Contudo, Francisco Conceição ressentiu-se de uma entrada muito dura sofrida na primeira parte do duelo em Oslo e está entregue ao departamento médico sujeito à avaliação diária. Portugal, recorde-se, lidera o grupo A2 da Liga das Nações, joga em Copenhaga na quinta-feira. A seleção já treinou com treinos abertos à comunicação social, mas sem declarações por parte dos jogadores, ao contrário do que vem sendo habitual.

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2: O corpo do segundo trabalhador que ficou na segunda-feira soterrado na obra de construção de um hotel em Porto Covo, concelho de Sines, foi encontrado pelos operacionais que participaram na operação de socorro, revelou a Proteção Civil. O Comando Subregional de Emergência e Proteção Civil do Alentejo Litoral, Tiago Bugio, indicou à Agência Lusa que o corpo do homem de 28 anos de nacionalidade estrangeira foi encontrado às 23h15, acrescentando que o corpo do outro trabalhador, de 26 anos, também de nacionalidade estrangeira, tinha sido encontrado às 18h15. Estes dois trabalhadores ficaram ontem soterrados na obra de construção de um hotel em Porto Covo, tendo ambos sido retirados sem vida, segundo a Proteção Civil. Os óbitos foram declarados no local pelo médico da Viatura Médica de Emergência e Reanimação do Hospital Litoral Alentejano, em Santiago do Cacém, e os corpos permaneceram no local até a autoridade para as condições de trabalho realizarem as devidas perícias, adiantou. A Carvoeiro Golf, empresa detida pelo Grupo Stena, em esclarecimentos por escrito enviados à Lusa, confirma a ocorrência do incidente na tarde de segunda-feira envolvendo dois trabalhadores de uma empresa que executava trabalhos num terreno do grupo em Porto Covo. Foram de imediato acionados os meios de socorro e as autoridades competentes, adiantou. Lamentamos, dizem profundamente, que deste incidente tenham resultado duas vítimas. Apresentamos as nossas mais sentidas condolências às suas famílias, acrescentou. A empresa referiu ainda que está desde o primeiro momento a acompanhar a situação, a estreita articulação com as autoridades, prestando toda a colaboração necessária ao apuramento das circunstâncias. As operações de resgate envolvem operacionais e meios das corporações de bombeiros de Sines, Grândola, Odmira, esta do Distrito de Beja, assim como o Instituto Nacional de Emergência Médica e um total de 29 elementos apoiados por 9 veículos. Ao final da tarde, Vítor Gonçalves, comandante dos bombeiros voluntários de Sines, falava sobre o que aconteceu.
3: Como aconteceu, eu não sei. O resultado, eu posso lhes dizer, é que foi a acumulação natural de terras em cima dos trabalhadores.
4: Quando chegaram aqui ao local, os trabalhadores estavam os dois totalmente soterrados, Sr. Comandante.
3: Nós, quando chegamos ao local, não conseguíamos avistar os trabalhadores. E, em correção, nós só conseguimos ainda localizar um dos trabalhadores. Já foi pelo médico da Vemera verificado o óbito e, até há uns minutos atrás, continuamos nas operações de remoção de terras no sentido de localizar o segundo trabalhador.
4: Este é um trabalho muito demorado e com muito cuidado, quase manual, para tentar encontrar o trabalhador.
3: Nós estamos a fazer duas ações, uma de trabalho manual, digamos assim, e outra com recurso a máquinas. Obviamente que, dada a situação que é, com o máximo de segurança possível aos operacionais, e na questão da utilização da máquina, naturalmente subentendo que o trabalho não pode ser acelerado, tem que ser meticuloso e com cuidado.
2: A Polícia Judiciária, em estreita colaboração com as autoridades de Espanha e França, já conseguiu identificar vários membros do gangue do Rolex, um grupo de criminosos responsável por uma vaga de assaltos violentos a proprietários de relógios e artigos de luxo. Com a identificação destes suspeitos, foram formalmente emitidos mandados de detenção nacionais e internacionais para garantir a sua localização e captura imediata. O grupo operava além fronteiras. Em Portugal, os assaltos concentram-se maioritariamente nas zonas de Lisboa e do Porto, mas a rede também atacou no sul de França e também em Espanha. A organização criminosa atuava de forma violenta, tendo como alvos principais proprietários de lojas de marcas prestigiadas, como a Rolex. Recentemente, o grupo esteve associado a assaltos armados à plena luz do dia, incluindo um roubo a uma relojoaria em Lisboa, onde foi levado um Rolex avaliado em 40 mil euros. Os mandados de captura surgem após largos meses de uma complexa investigação da partilha contínua de informações entre as polícias dos três países europeus afetados. Na CNN Portugal Summit sobre Administração Territorial, o antigo Primeiro-Ministro Pedro Passos Coelho denuncia ainda que as contas certas dos últimos anos foram obtidas à custa da redução de investimento em setores fundamentais. Ainda assim, Passos Coelho acredita que o Governo está a fazer o que pode para minimizar o impacto do aumento do custo.
5: Tenho a certeza que o Governo estará a fazer tudo o que pode para minimizar o impacto que uma crise que não dependeu dele e que atinge fortemente a economia. O Governo tem restituído tudo o que ganha a mais de receita de IVA nesse domínio, porque os preços subiram. Apesar de tudo, há impostos mais elevados em Portugal, que incidem também sobre os combustíveis. Mas eu concordo que não é possível baixar esses impostos sem o Estado rever a estrutura de despesa.
2: Passos Coelho alertou para o risco de Portugal regressar a uma situação de déficit orçamental e enfrentar o aumento da dívida pública.
5: Uma vantagem que tivemos nestes anos, que foi reduzir, em termos de percentagem do PIB, o peso da dívida pública no produto, para poder pagar menos juros, despender menos dinheiro nisso, possa ser invertido se o Governo não tem o cuidado de reduzir a despesa na medida em que possa vir a reduzir os impostos.
2: E nas atuais circunstâncias, recomenda prudência ao Governo?
5: Não acho que seja demasiado prudente. Eu acho que, tal como os governos anteriores, têm mostrado uma preocupação grande em manter uma trajetória de redução do rácio de dívida pública, isso é importante, mas é sabido que, ao longo destes anos, isso não aconteceu. O que aconteceu foi sacrificar as responsabilidades de investimento para manter o equilíbrio orçamental.
2: Um tiro que atinge também os governos de António Costa.
5: Criou a ideia de que era possível ter excedentes sem que isso custasse nada ao país. Custou, andou-se a mentir ao país durante muitos anos sobre isso.
2: Declarações foram feitas durante a sua intervenção na CNN Portugal Summit, um evento dedicado às políticas públicas e à organização territorial do Estado que decorreu em Alcobaça. Um avião da Delta Airlines regressou ao aeroporto Humberto Delgado, em Lisboa, minutos depois de ter descolado durante a manhã de segunda-feira. Segundo avançou o Signo Notícias, a aeronave partiu pelas 11 horas e 26 minutos e tinha como destino Nova Iorque, nos Estados Unidos. Fonte do Regimento de Sapadores Bombeiros de Lisboa confirmou apenas que operacionais no local, devido ao alerta de um problema numa aeronave, pelas 12 horas, no entanto, não adiantou mais pormenores. Já a Aeroportos confirmou tratar-se de um voo da Delta Airlines, com destino a Nova Iorque, que regressou ao aeroporto Humberto Delgado, por motivos técnicos, tendo aterrado em segurança às 12 horas e 10 minutos. Os passageiros desembarcaram e tiveram alguns momentos a aguardar um novo agendamento para este voo, indicou a ANA. No futebol, a agressão a um árbitro assistente durante o jogo entre o Olímpico de Montijo e o Cova da Piedade vai chegar ao Ministério Público. A Autoridade para a Prevenção e o Combate à Violência no Desporto anunciou na segunda-feira que irá remeter às autoridades judiciais a informação recolhida sobre o incidente. Em comunicado, a Autoridade para a Prevenção explica que procederá ao envio ao Ministério Público de toda a informação compilada que se afigure útil para a persecução da justiça, atendendo à competência das autoridades judiciais na investigação de matéria criminal. Recorde-se que a agressão em causa aconteceu aos 43 minutos do encontro. O árbitro assistente foi atingido por um caixote de lixo lançado da bancada e a partida acabou por ser suspensa, numa altura em que Cova da Piedade vencia por 2-1. A decisão surge depois da Associação Portuguesa de Árbitros de Futebol, a APAF, já se ter manifestado, repudiando veementemente os acontecimentos.

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1: A árbitro do Montijo segue para o Ministério Público. Na seleção, Bruno reintegrado, posição em dúvida para a Dinamarca. A Académica prepara um novo plano de recuperação após recurso rejeitado. André Vilas Boas diz que Jesus é radicalmente diferente do selecionador anterior. A agressão a um árbitro assistente durante o jogo entre o Olímpico do Montijo e o Cova da Piedade vai chegar ao Ministério Público. A Autoridade para a Prevenção e o Combate à Violência no Desporto anunciou na segunda-feira que irá remeter às autoridades judiciais a informação recolhida sobre o incidente. Em comunicado, a Autoridade para a Prevenção explica que procederá ao envio ao Ministério Público de toda a informação compilada que se afigure útil para a persecução da justiça, atendendo à competência das autoridades judiciais na investigação de matéria criminal. Recorde-se que a agressão em causa aconteceu aos 43 minutos do encontro. O árbitro assistente foi atingido por um caixote do lixo lançado da bancada e a partida acabou por ser suspensa, numa altura em que Cova da Piedade vencia por 2-1. A decisão surge depois da Associação Portuguesa de Árbitros de Futebol, a APAF, já se ter manifestado, repudiando veementemente os acontecimentos. No dia seguinte à vitória em Oslo sobre a Noruega, a seleção nacional viajou para a Dinamarca, depois para a Suécia, ficando a estagiar em Malmö. Na segunda-feira, Jorge Jesus recebeu uma boa notícia no treino, pois Bruno Fernandes, que falhou o jogo em Oslo, está recuperado e trabalhou integrado e sem limitações. Contudo, Francisco Conceição ressentiu-se de uma entrada muito dura sofrida na primeira parte do duelo em Oslo e está entregue ao departamento médico sujeito à avaliação diária. Portugal, recorde-se, lidera o grupo A2 da Liga das Nações, joga em Copenhaga na quinta-feira. A seleção já treinou com treinos abertos à comunicação social, mas sem declarações por parte dos jogadores, ao contrário do que vem sendo habitual. O Tribunal da Relação de Coimbra confirma a decisão da primeira instância do Juiz de Comércio de Coimbra, que recusou a homologação da proposta apresentada pela Académica de Coimbra. A Briosa anunciou na segunda-feira que já iniciou os trabalhos para preparar um novo documento, tendo em conta os fundamentos apresentados pelo Tribunal. A direção pretende concluir a nova proposta e submetê-la aos credores com a máxima celeridade. Dizem que a nossa prioridade absoluta é garantir a viabilidade e a estabilidade da instituição, assegurou o clube através de uma nota publicada nas redes sociais. A Académica, que regressou esta época à Segunda Liga, tinha recorrido da decisão tomada em maio, mas o Tribunal da Relação manteve a sentença. André Vilas Boas desejou a maior sorte do mundo a Jorge Jesus, o novo selecionador nacional, traçando diferenças entre o experiente técnico e o antecessor Roberto Martínez.
2: Já ter um espaço de tempo que o permite também implementar o seu método, que é único, as suas equipas sempre jogaram bem, as suas lideranças, as suas formas de comunicar, portanto tudo isto é radicalmente diferente do treino do selecionador anterior. Acho que os jogadores estão a aderir às suas ideias. Ontem foi uma vitória importante. Não há ninguém que sente tanto um crescimento da sua carreira e o culminar da sua carreira como selecionador nacional, como o Jorge Jesus. Portanto, era algo que ele ambicionava e que abraçou. Acho que é o culminar, o ponto mais alto da sua carreira, como o próprio referiu. E acho que esse é um espírito digno que devemos honrar e dignificar. Portanto, desejo-lhe a maior sorte do mundo, a maior sorte da seleção portuguesa é a sorte também do país e a emoção que gera nas pessoas e em nós portugueses. Portanto, quero que ele tenha sucesso.
1: Palavras do presidente do Futebol Clube Porto, André Vilas Boas. O Instituto Português do Mar e da Atmosfera prevê para esta terça-feira céu geralmente muito nublado, com períodos de chuva por vezes forte, em especial nas regiões norte e centro, e a partir da tarde, vento fraco do quadrante sul, por vezes forte, com rajadas até 60 km por hora na faixa costeira do norte e centro, superando moderada forte nas terras altas, com rajadas até 70 km por hora, em especial no norte e centro. Prevê-se uma pequena subida de temperatura mínima no litoral oeste e uma pequena descida de temperatura máxima no norte e centro, exceto junto à faixa costeira.
3: 21 graus.

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1: Proteção Civil apela à prevenção de inundações antes das primeiras chuvas. Foi encontrado o corpo do segundo trabalhador soterrado em obra em Porto Covo. Cerca de 200 polícias manifestaram-se na véspera da reunião com o Ministro da Administração Interna. O Orçamento de Estado 2027, o Chega diz que o Governo prevê excedente de 0,2% no próximo ano. Já Brilhante Dias, do Partido Socialista, diz que o Governo, de forma insensível, não estará preparado para apoiar os portugueses. Futebol? André Villas-Boas diz que Jesus é radicalmente diferente do selecionador anterior.
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1: A Câmara de Setúbal, através do Serviço Municipal de Segurança, Proteção Civil e Bombeiros, recomenda a limpeza dos sistemas de drenagem e verificação de estruturas exteriores para reduzir os riscos associados às primeiras chuvas e aos ventos fortes. O início do ano hidrológico, em outubro, motiva um conjunto de recomendações destinadas a prevenir inundações, cheias, deslizamento de terras e queda de objetos com vista à proteção de pessoas e bens. Para prevenir inundações em zonas urbanas por acumulação de águas pluviais, o Serviço Municipal de Segurança, Proteção Civil e Bombeiros de Setúbal recomendam a limpeza e desobstrução de sarjetas, sumidores e valetas. As folhas, areias e outros resíduos acumulados durante os meses secos podem bloquear o escoamento e provocar inundações nas vias de circulação e nos pisos mais baixos dos edifícios. A população deve também assegurar a limpeza de galeiras e algeirões dos telhados, bem como dos sistemas de drenagem de quintais e varandas. No caso das cheias provocadas pelo transbordo de rios e ribeiras, recomenda-se às entidades responsáveis a limpeza e desobstrução das linhas de água, sobretudo junto de pontes, aquedutos e outros pontos de estreitamento, assim como a remoção de resíduos depositados nas margens. O corpo do segundo trabalhador, que ficou na segunda-feira soterrado na obra de construção de um hotel em Porto Covo, Conselho de Sines, foi encontrado pelos operacionais que participaram na operação de socorro, revelou a Proteção Civil. O Comando Subregional de Emergência e Proteção Civil do Alentejo Litoral, Tiago Bugio, indicou à Agência Lusa que o corpo do homem de 28 anos de nacionalidade estrangeira foi encontrado às 23h15, acrescentando que o corpo do outro trabalhador, de 26 anos, também de nacionalidade estrangeira, tinha sido encontrado às 18h15. Estes dois trabalhadores ficaram ontem soterrados na obra de construção de um hotel em Porto Covo, tendo ambos sido retirados sem vida, segundo a Proteção Civil. Os óbitos foram declarados no local pelo médico da Viatura Médica de Emergência e Reanimação do Hospital Litoral Alentejano, em Santiago do Cacém, e os corpos permaneceram no local até a autoridade para as condições de trabalho realizarem as devidas perícias, adiantou. A Carvoeiro Golf, empresa detida pelo Grupo Stana, em esclarecimentos por escrito enviados à Lusa, confirma a ocorrência do incidente na tarde de segunda-feira envolvendo dois trabalhadores de uma empresa que executava trabalhos num terreno do grupo em Porto Covo. Foram de imediato acionados os meios de socorro e as autoridades competentes, adiantou. Lamentamos, dizem profundamente, que deste incidente tenham resultado duas vítimas. Apresentamos as nossas mais sentidas condolências às suas famílias, acrescentou. A empresa referiu ainda que está desde o primeiro momento a acompanhar a situação, em estreita articulação com as autoridades, prestando toda a colaboração necessária ao apuramento das circunstâncias. Cerca de 200 polícias e guardas manifestaram-se ontem em silêncio no Porto, na véspera de novas reuniões com o Ministro da Administração Interna sobre a reestruturação das carreiras e a organização do tempo de trabalho. Paulo Santos, do Sindicato dos Polícias.
3: Este protesto foi agendado no dia 10 de setembro, numa reunião de direção da ASP, com aquilo que era o quadro que se apresentava nesse momento. Por acaso é o mesmo quadro. Nós podemos ter reuniões no Ministério. O problema é que andamos eternamente em reuniões. Nós estamos há 2 anos e 2 meses à espera do cumprimento do acordo de 2024. Já tivemos várias reuniões, aliás tivemos 3 ministros a negociar. Mas concretamente eu questiono o que é que foi feito até então, o que é que melhorou na instituição, o que é que foi resolvido de raiz? Nada. Nós temos reiteradamente dito que é importante cumprir aquilo que decorre do acordo 2024, porque foi com base nessas premissas que a ASP celebrou o acordo. Temos a questão salarial para tratar, temos a reestruturação dos suplementos para tratar, temos alterações estatutárias para tratar.
4: E aquilo... Onde é que entram aqui as autarquias neste processo todo?
3: Porque nós constantemente vemos discursos da parte dos autarcas, da parte dos empresários, da parte das populações, dizendo que não há polícia na rua, que não há policiamento de proximidade. E nós sabemos disto. Aliás, nós há 3 anos enviamos uma carta a todos os autarcas com responsabilidade na área de jurisdição da PSP a alertar para esse facto. Aquilo que há da parte do Governo é propaganda. É tirar de um lado para durante uma semana ou duas semanas, colocar no outro lado. Mas ao colocar no outro lado, está-se a tirar do outro lado. Agora, temos que deixar de gerir a instituição nestes moldes. Porquê? Porque está a haver sobrecarga de trabalho para os profissionais, está a haver um branqueamento daquilo que são os problemas reais. Aquilo que nós queremos fazer, e este protesto é exatamente para isso, é dar à opinião pública a ideia daquilo que é a realidade e pressionar o governo para resolver de uma vez por todas os problemas que assolam a instituição.
1: Partindo dos respectivos comandos metropolitanos, cerca de 100 agentes da PSP e alguns vestidos de negro e restantes da GNR convergiram ao final da tarde de ontem para a Avenida dos Aliados, numa marcha silenciosa, mas com as reivindicações expostas na cartazes que transportavam. O líder parlamentar do Chega revelou na segunda-feira que o governo prevê para 2027 um excedente orçamental de 0,2%, o produto interno bruto, e acusou o executivo de insensibilidade e de apresentar um orçamento sem medidas para a população.
5: Ao contrário de outros partidos políticos, nós não anunciamos os votos antes de conhecer o orçamento. Aquilo que eu digo, e foi aquilo que referi no princípio, não viemos com muita expectativa desta reunião, viemos até um pouco desiludidos desta reunião. Pensámos que o Governo tinha ganho alguma sensibilidade ao ver o que tem acontecido nas ruas e ao ver o que tem acontecido todos os dias com o povo português, mas aquilo que percebemos é que continua a ser um Governo insensível. Um Governo que não baixa impostos, que não quer aumentar os professores com ordenado digno como tem que ter, com os polícias com ordenado digno como tem que ter, é um governo que não merece a nossa confiança. Se vamos votar ou não a favor do Orçamento de Estado, teremos que ver o orçamento, teremos que ver o documento que será entregue, creio eu, aqui na Assembleia no dia 9 de outubro.
1: Pedro Pinto referiu também que o Governo diz que tem uma margem provavelmente de 100 milhões de euros. O líder parlamentar do PS, Henrique Presidente Dias, afirmou também na segunda-feira no Parlamento a que o Governo prevê menos crescimento nominal, em particular da receita, e que por isso não está preparado para apoiar os portugueses.
6: E o Governo prevê para este ano uma inflação média equivalente a 2026, quando nós sabemos que uma parte do ano foi anterior à guerra do Médio Oriente. E por isso o Governo prevê menos crescimento nominal, em particular da receita, o que faz antever que não dispõe de nenhum mecanismo, de nenhum instrumento de apoio às pessoas, em particular para o aumento dos combustíveis e para o aumento do custo do cabaz alimentar, que são hoje duas preocupações centrais dos portugueses. E por isso, de alguma forma, ficamos surpreendidos que desta forma o Governo não apresente um instrumento de apoio, mesmo que seja um instrumento cautelar construído a partir de uma outra taxa de inflação. Uma economia que cresce menos do que foi prometido aos portugueses e uma cautela quanto à inflação que nos parece excessiva, aliás fora dos números dos últimos meses, e que nos faz antecipar que o Governo, de forma insensível, não estará preparado para apoiar os portugueses.
1: Numa reunião sobre as linhas gerais do Orçamento de Estado para 2027, Eurico Presidente Dias sublinhou que a economia portuguesa vai crescer menos do que o foi prometido aos portugueses. No futebol, André Villas-Boas desejou a maior sorte do mundo a Jorge Jesus, o novo selecionador nacional, traçando diferenças entre o experiente técnico e o antecessor Roberto Martínez.
7: Já ter um espaço de tempo que o permite também implementar o seu método, que é único, as suas equipas sempre jogaram bem, as suas lideranças, as suas formas de comunicar, portanto tudo isto é radicalmente diferente do treino do selecionador anterior. Acho que os jogadores estão a aderir às suas ideias. Ontem foi uma vitória importante. Não há ninguém que sente tanto um crescimento da sua carreira e o culminar da sua carreira como selecionador nacional como o Jorge Jesus. Portanto, era algo que ele ambicionava e que abraçou. Acho que é o culminar, o ponto mais alto da sua carreira, como o próprio referiu. E acho que esse é um espírito digno que devemos honrar e dignificar. Portanto, desejo-lhe a maior sorte do mundo, a maior sorte da seleção portuguesa, é a sorte também do país e a emoção que gera nas pessoas e em nós portugueses. Portanto, quero que ele tenha sucesso.
1: Palavras do presidente do Futebol Clube do Porto, André Villas-Boas. O Instituto Português do Mar e da Atmosfera prevê para esta terça-feira céu geralmente muito nublado, com períodos de chuva por vezes forte, em especial nas regiões norte e centro, e a partir da tarde, vento fraco do quadrante sul, por vezes forte, com rajadas até 60 km por hora na faixa costeira do norte e centro, superando moderado a forte nas terras altas, com rajadas até 70 km por hora, em especial no norte e centro. Prevê-se uma pequena subida de temperatura mínima no litoral oeste e uma pequena descida de temperatura máxima no norte e centro, exceto junto à faixa costeira.
2: 21 graus.

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1: Os filmes Maria Vitória, de Mário Patrocínio e Terra Vila, de Luís Campos, são os candidatos às nomeações dos Goya 2027. Os Prémios de Cinema de Espanha revelou à Academia Portuguesa de Cinema. A Academia Portuguesa de Cinema submeteu Maria Vitória, de Mário Patrocínio, e uma nomeação para Melhor Filme Ibero-Americano e Terra Vila para Melhor Filme Europeu. Maria Vitória é interpretado por Mariana Cardoso, Miguel Borges e Miguel Nunes. Atores compõem o núcleo familiar desta história rodada na região da Serra da Estrela. O título do filme remete para a personagem principal, uma adolescente, Maria Cardoso, do interior do país, para quem o pai, Miguel Borges, sonha com um futuro como guarda-redes profissional num clube numa grande cidade. Há ainda o irmão, Miguel Nunes, que regressa à aldeia depois de vários anos de emigrado, confrontando a família com mágoas do passado, nomeadamente sobre a mãe, que morreu num grande incêndio que assolou a região. A história de Amparo, entre duas famílias fragmentadas, é o centro do filme Terraville, uma ficção na qual o realizador Luís Campos quis também retratar uma comunidade e uma região marcadas pela tragédia entre os rios ocorrida há 25 anos. A cerimónia dos Goya está marcada para 27 de fevereiro de 2027 em Barcelona. Além dos Goya, a Academia Portuguesa de Cinema também escolheu filmes portugueses como candidatos à nomeação para os prémios Macondo, na Colômbia, e Colibri, no Equador, atribuídos por academias congêneras. Para os prémios Colibri, cujos nomeados serão conhecidos a 20 de outubro e a cerimónia está marcada para 20 de novembro, é candidato Riso e a Faca, de Pedro Pinho, na categoria de melhor filme ibero-americano. Para os prémios colombianos Macondo, que serão atribuídos a 1 de novembro, a Academia submeteu A Memória do Cheiro das Coisas, de António Ferreira, para melhor filme ibero-americano, mas não chegou à fase de nomeados. A Memória do Cheiro das Coisas, de António Ferreira, é o candidato de Portugal a uma nomeação para os Oscars 2027.

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1: Em Palmela, um homem amarra a namorada 24 horas à cadeira para ver os códigos do telemóvel. A Comissão Europeia quer a redução do consumo de gás e eletricidade. A Ministra do Ambiente não gostou. Portugal vai produzir munições de pequeno calibre. O novo aeroporto de Lisboa pode ser inaugurado 3 anos antes do previsto, diz o Ministro. Já no futebol, na seleção, Bruno reintegrado. Conceição em dúvida para a Dinamarca.
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1: Um homem de 55 anos amarrou a namorada durante 24 horas a uma cadeira, humilhando-a, agredindo-a e ameaçando-a com facas para que esta lhe desse os códigos do telemóvel. O caso passou-se em Palmela e o suspeito foi detido pela GNR de Setúbal, estando já em prisão preventiva. De acordo com a GNR, o casal tinha uma relação há 1 ano e 3 meses, mas não viviam junto. Durante o relacionamento, o suspeito adotou comportamentos de controle e ciúme que culminaram em episódios de violência física e psicológica, afirma a guarda. No decorrer das diligências de investigação, foi apurado que o suspeito agrediu a vítima no interior da sua residência e a obrigou a fornecer os códigos de acesso ao telemóvel. Posteriormente, amarrou a vítima a uma cadeira, mantendo-a privada da liberdade durante cerca de 24 horas, período durante o qual a agrediu reiteradamente, humilhou-a e ameaçou-a com recurso a uma faca, descreveu a GNR em comunicado divulgado na sexta-feira. A vítima conseguiu libertar-se na manhã seguinte e pediu auxílio, tendo o suspeito abandonado o local. Na sequência das agressões, a vítima recebeu assistência hospitalar, complementa ainda a GNR. A Ministra do Ambiente e da Energia, Maria da Graça Carvalho, criticou publicamente a recomendação da Comissão Europeia para que os Estados-membros reduzam o consumo de gás e de eletricidade. A governante portuguesa defende que Bruxelas devia ser mais ativa e interventiva no controle dos preços de combustíveis, que a considera ser o verdadeiro problema que afeta Portugal, em vez de impor cortes no consumo energético.
3: Metas de redução do consumo de eletricidade e como é sugerido na carta da iluminação pública, e para Portugal não faz sentido, não é isso que nos vai ajudar e pode causar outros problemas. Portanto, o que eu chamei a atenção é que na preparação, porque eu sei que a Comissão está a preparar um conjunto de medidas, tenham atenção às diferentes situações dos diferentes países. Não é na eletricidade que nós estamos com problemas, é essencialmente no preço da gasolina, do gasóleo, do jet, é aí que é o nosso problema. E agora começa a ser no do gás também.
1: Maria da Graça Carvalho sublinhou que a proposta enviada pelo Comissário Europeu da Energia, Dan Jørgensen, está muito focada no setor elétrico, uma área onde Portugal, para já, não tem grandes problemas. O Ministro da Defesa Nacional, Nuno Melo, anunciou que Portugal vai receber uma nova fábrica de munições de pequeno calibre num passo estratégico para relançar a produção militar nacional. O respectivo acordo bilateral com a Bélgica será assinado formalmente hoje.
4: Esta semana, em que estamos a entrar, vou assinar em Portugal, num edifício que é emblemático, o documento que, juntamente com o investidor externo, também com participação do Estado português, nos levará a produzir munições em Portugal. A aquisição de munições está no SAFE. Mas nós vamos estamos a falar neste caso, eu suponho ainda que o Executive Agreement, de uma fábrica de munições que produzirá essas munições novamente em Portugal. É uma capacidade que nós perdemos.
1: O projeto envolve um investimento total estimado de 45 milhões de euros e prevê a criação de mais de 100 postos de trabalho diretos. O plano visa garantir a autonomia e responder às necessidades diretas das Forças Armadas portuguesas, além de reforçar a capacidade de exportação para outros países aliados da NATO. O Governo quer antecipar a inauguração do novo aeroporto de Lisboa, aeroporto Luís de Camões, para o ano 2034, reduzindo assim os prazos inicialmente previstos. Miguel Pinto Luz.
5: Vamos acreditar que é possível antecipar. É possível fazer um esforço coletivo do lado da ANA, do lado do Governo, do lado da APA, do lado de todos os intervenientes, no sentido de antecipar. 2034. A ANA está a cumprir, diga-se...
6: Para aterrar
5: o primeiro avião.
1: A relação foi feita pelo Ministro das Infraestruturas e Habitação, Miguel Pinto Luz, durante a 8ª Cimeira do Turismo Português. Embora a concessionária ANA Aeroportos tenha apontado o horizonte de 35 ou 36 como o mais provável para a abertura da infraestrutura em Alcochete, o Executivo formalizou uma carta à empresa a pedir um esforço coletivo para garantir a aterragem do primeiro avião mais cedo. É a ambição do Governo assim antecipar a conclusão da obra para 2034, já o custo final parece ser, por enquanto, mais incerto.
5: Ainda não sabemos e, portanto, ninguém sabe fazer um orçamento claro enquanto não tivermos os projetos todos definidos. É fácil de compreender que não é possível pôr o dedo na boca e ver quanto é que custa um aeroporto.
1: O turismo pede celeridade no processo. Francisco Calheiros.
0: Espero que o atual Governo não se desmobilize em relação aos dossiers cruciais a nível do transporte aéreo, mas que o Governo ainda venha a equacionar a hipótese de uma solução aeroportuária intermédia muito antes de termos Alcochete.
1: Já na resposta a partir de São Bento, o Primeiro-Ministro dá um ar da sua graça.
6: Estes 14 anos, caro Francisco, passaram a voar. Mas é a minha convicção profunda, não vão ser necessários tantos anos para ver os aviões a voar no Luís de Camões.
1: Depois falou o Governador do Banco.
7: Sabem quanto tempo demorou aos turcos para construir um aeroporto? 4 anos. Portanto, é bom ouvirmos o que... Eu não estava cá, mas ouvi relatos do que o ministro disse que íamos encurtar, ótimo. Agora, basta fazê-lo. E não há desculpas.
1: Como ao Presidente da República encerrar a cimeira.
8: O novo aeroporto de Lisboa é uma questão decisiva para a capacidade futura do país. A evolução da TAP é igualmente relevante. Não podem ser tratadas apenas em função das necessidades imediatas ou de encaixes financeiros.
1: O Presidente da Assembleia Geral da ANA, José Luís Arnaud, garantiu que a concessionária partilha da mesma ambição do Governo, no entanto, ressalvou que para a obra arrancar antes do tempo, entidades como a Agência Portuguesa do Ambiente e o ICNF e o Ministério das Finanças também terão de encurtar os prazos das suas análises e pareceres. No futebol, no dia seguinte à vitória em Oslo sobre a Noruega, a Seleção Nacional viajou para a Dinamarca, depois para a Suécia, ficando a estagiar em Malmö. Na segunda-feira, Jorge Jesus recebeu uma boa notícia no treino, pois Bruno Fernandes, que falhou o jogo em Oslo, está recuperado e trabalhou integrado e sem limitações. Contudo, Francisco Conceição ressentiu-se de uma entrada muito dura sofrida na primeira parte do duelo em Oslo e está entregue ao departamento médico sujeito à avaliação diária. Portugal, recorde-se, lidera o grupo A2 da Liga das Nações, joga em Copenhaga na quinta-feira. A seleção já treinou com treinos abertos à comunicação social, mas sem declarações por parte dos jogadores, ao contrário do que vem sendo habitual.

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1: Voltam a surgir rumores sobre a possível chegada do Hyundai Tucson N com a assinatura da submarca desportiva do fabricante coreano. O modelo é um SUV com uma postura robusta, mas dimensões compactas. A aplicação britânica Auto Express voltou a trazer essa possibilidade à estampa há cerca de um ano depois. A versão com esteroides, ainda não oficializada pelo construtor, podia contar com uma nova motorização híbrida capaz de conjugar um acréscimo de desempenho com os níveis de poupança de combustível e as emissões poluentes propostas pelo Tucson. Este sistema poderia utilizar motores elétricos e baterias para dar um reforço de potência ao propulsor turbo, alimentado a gasolina, em especial quando estão em uso os modos de condução mais desportivos associados à submarca N. Em causa, poderia estar um carro entre os 304 e os 355 cavalos de potência. A Dacia vai juntar-se aos quadriciclos elétricos já no próximo ano, com um modelo de produção derivado hipster, o Concept Car, fora da caixa, apresentado no ano passado. A notícia é avançada pela publicação Autocar, que cita a fonte próxima do projeto. A produção irá decorrer na China, na fábrica em Xi'an, em que era feito o Spring, na primeira geração. São esperados preços em torno dos 9.500 libras no Reino Unido, equivalente a cerca de 11 mil euros à taxa de câmbio atual, bem acima dos atuais Citroën Ami ou Fiat Topolino. Mas não são esses os rivais do hipster, que deverá ser um quadriciclo mais próximo do automóvel e ter 4 lugares. E o preço afinal ainda dependerá do tamanho da química da bateria. Fabrice Combolive, diretor do crescimento do Grupo Renault, terá pedido uma revisão dos planos ao nível da redução do preço e da ponderação de um quadriciclo ligeiro, o L6, a par da versão para regras dos quadriciclos pesados de 4 lugares, o L7E. De referir que os veículos L7E devem pesar até 450 kg, sem contar com a bateria, ter uma potência máxima de 15 kW, pouco mais de 20 cavalos, e rodar em uma velocidade máxima de 90 km por hora, devendo ainda ter 4 lugares com cintos de segurança e ter uma carroceria com pelo menos 3 lados abertos.
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1: Foram encontrados já os dois corpos, soterrados, na obra de um hotel em Porto Covo. A polícia judiciária já identificou alguns membros do gangue do Rolex. Descoide alerta para o regresso ao déficit e ao aumento da dívida pública. Um avião foi obrigado a regressar ao aeroporto de Lisboa minutos depois de descolar. O futebol, agressão a árbitro no Montijo, segue para o Ministério Público.
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1: O corpo do segundo trabalhador que ficou na segunda-feira soterrado na obra de construção de um hotel em Porto Covo, Conselho de Sines, foi encontrado pelos operacionais que participaram na operação de socorro, revelou a Proteção Civil. O Comando Subregional de Emergência e Proteção Civil do Alentejo Litoral, Tiago Bugio, indicou à Agência Lusa que o corpo do homem de 28 anos, de nacionalidade estrangeira, foi encontrado às 23h15, acrescentando que o corpo do outro trabalhador, de 26 anos, também de nacionalidade estrangeira, tinha sido encontrado às 18h15. Estes dois trabalhadores ficaram ontem soterrados na obra de construção de um hotel em Porto Covo, tendo ambos sido retirados sem vida, segundo a Proteção Civil. Os óbitos foram declarados no local pelo médico da Viatura Médica de Emergência e Reanimação do Hospital Litoral Alentejano, em Santiago do Cacém, e os corpos permaneceram no local até a autoridade para as condições de trabalho realizarem as devidas perícias, adiantou. A Carvoeiro Golf, empresa detida pelo Grupo Stena, em esclarecimentos por escrito enviados à Lusa, confirma a ocorrência do incidente na tarde de segunda-feira envolvendo dois trabalhadores de uma empresa que executava trabalhos num terreno do grupo em Porto Covo. Foram de imediato acionados os meios de socorro e as autoridades competentes, adiantou. Lamentamos, dizem profundamente, que deste incidente tenham resultado duas vítimas. Apresentamos as nossas mais sentidas condolências às suas famílias, acrescentou. A empresa referiu ainda que está desde o primeiro momento a acompanhar a situação em estreita articulação com as autoridades, prestando toda a colaboração necessária ao apuramento das circunstâncias. As operações de resgate envolvem operacionais e meios das corporações de bombeiros de Sines, Grande, Lodmira, esta do Distrito de Beja, assim como o Instituto Nacional de Emergência Médica e um total de 29 elementos apoiados por 9 veículos. Ao final da tarde, Vítor Gonçalves, comandante dos bombeiros voluntários de Sines, falava sobre o que aconteceu.
3: Como aconteceu, eu não sei. O resultado, eu posso lhes dizer, é que foi a acumulação natural de terras em cima dos trabalhadores.
4: Quando chegaram aqui ao local, os trabalhadores estavam dois totalmente soterrados, senhor comandante.
3: Nós, quando chegamos ao local, não conseguíamos avistar os trabalhadores e, em correção, nós só conseguimos ainda localizar um dos trabalhadores. Já foi pelo médico da VEMER verificado o óbito e, até há uns minutos atrás, continuamos nas operações de remoção de terras no sentido de localizar o segundo trabalhador.
4: Este é um trabalho muito demorado e com muito cuidado, quase manual, para tentar encontrar o trabalhador.
3: Nós estamos a fazer duas ações, uma de trabalho manual, digamos assim, e outra com recurso a máquinas. Obviamente que, dada a situação que é, com o máximo de segurança possível aos operacionais, e na questão da utilização da máquina, naturalmente subentendo que o trabalho não pode ser acelerado, tem que ser meticuloso e com cuidado.
1: A Polícia Judiciária, em estreita colaboração com as autoridades de Espanha e França, já conseguiu identificar vários membros do gangue do Rolex, um grupo de criminosos responsável por uma vaga de assaltos violentos a proprietários de relógios e artigos de luxo. Com a identificação destes suspeitos, foram formalmente emitidos mandados de detenção nacionais e internacionais para garantir a sua localização e captura imediata. O grupo operava além fronteiras. Em Portugal, os assaltos concentram-se maioritariamente nas zonas de Lisboa e do Porto, mas a rede também atacou no sul de França e também em Espanha. A organização criminosa atuava de forma violenta, tendo como alvos principais proprietários de lojas de marcas prestigiadas, como a Rolex. Recentemente, o grupo esteve associado a assaltos armados a plena luz do dia, incluindo um roubo a uma relojoaria em Lisboa, onde foi levado um Rolex avaliado em 40 mil euros. Os mandados de captura surgem após largos meses de uma complexa investigação da partilha contínua de informações entre as polícias dos três países europeus afetados. Na CNN Portugal Summit sobre Administração Territorial, o antigo Primeiro-Ministro Pedro Passos Coelho denuncia ainda que as contas certas dos últimos anos foram obtidas à custa da redução de investimento em setores fundamentais. Ainda assim, Passos Coelho acredita que o Governo está a fazer o que pode para minimizar o impacto do aumento do custo.
5: Tenho a certeza que o Governo estará a fazer tudo o que pode para minimizar o impacto que uma crise que não dependeu dele e que atinge fortemente a economia. O Governo tem restituído tudo o que ganha a mais de receita de IVA nesse domínio, porque os preços subiram, Apesar de tudo, há impostos mais elevados em Portugal que incidem também sobre os combustíveis. Mas eu concordo que não é possível baixar esses impostos sem o Estado rever a estrutura de despesa.
1: Passos Coelho alertou para o risco de Portugal regressar a uma situação de déficit orçamental e enfrentar o aumento da dívida pública.
5: Uma vantagem que tivemos nestes anos, que foi reduzir, em termos de percentagem do PIB, o peso da dívida pública no produto, para poder pagar menos juros, despender menos dinheiro nisso, possa ser invertido se o Governo não tem o cuidado de reduzir a despesa na medida em que possa vir a reduzir os impostos.
1: E nas atuais circunstâncias, recomenda prudência ao Governo?
5: Não acho que seja demasiado prudente. Eu acho que, tal como os governos anteriores, tem mostrado uma preocupação grande em manter uma trajetória de redução do rácio de dívida pública, isso é importante, mas é sabido que, ao longo destes anos, isso não aconteceu. O que aconteceu foi sacrificar as responsabilidades de investimento para manter o equilíbrio orçamental.
1: Um tiro que atinge também os governos de António Costa.
5: Criou a ideia de que era possível ter excedentes sem que isso custasse nada ao país. Custou, andou-se a mentir ao país durante muitos anos sobre isso.
1: Declarações foram feitas durante a sua intervenção na CNN Portugal Summit, um evento dedicado às políticas públicas e à organização territorial do Estado que decorreu em Alcobaça. Um avião da Delta Airlines regressou ao aeroporto Humberto Delgado em Lisboa, minutos depois de ter descolado durante a manhã de segunda-feira. Segundo avançou o SIC Notícias, a aeronave partiu pelas 11 horas e 26 minutos e tinha como destino Nova Iorque, nos Estados Unidos. Fonte do Regimento de Sapadores Bombeiros de Lisboa confirmou apenas que operacionais no local, devido ao alerta de um problema numa aeronave, pelas 12 horas, no entanto, não adiantou mais pormenores. Já a Aeroportos confirmou tratar-se de um voo da Delta Airlines, com destino a Nova Iorque, que regressou ao aeroporto Humberto Delgado, por motivos técnicos, tendo aterrado em segurança às 12 horas e 10 minutos. Os passageiros desembarcaram e tiveram alguns momentos a aguardar um novo agendamento para este voo, indicou a ANA. No futebol, a agressão a um árbitro assistente durante o jogo entre o Olímpico de Montijo e o Cova da Piedade vai chegar ao Ministério Público. A Autoridade para a Prevenção e o Combate à Violência no Desporto anunciou na segunda-feira que irá remeter às autoridades judiciais a informação recolhida sobre o incidente. Em comunicado, a Autoridade para a Prevenção explica que procederá ou enviou ao Ministério Público de toda a informação compilada que se afigure útil para a persecução da Justiça, atendendo à competência das autoridades judiciais na investigação de matéria criminal. Recorde-se que a agressão em causa aconteceu aos 43 minutos do encontro. O árbitro assistente foi atingido por um caixote de lixo lançado da bancada e a partida acabou por ser suspensa, numa altura em que o Cova da Piedade vencia por 2-1. A decisão surge depois da Associação Portuguesa de Árbitros de Futebol, a APAF, já se ter manifestado, repudiando veementemente os acontecimentos.

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2: Está na hora, vem aí a primeira boutique da Seiko em Portugal e há relógios que não encontra em qualquer lado. A marca japonesa estreia-se com uma boutique própria em Lisboa a 1 de outubro. Há 125 metros quadrados para descobrir relógios, experimentar modelos e vá perder a noção das horas. É do tipo de pessoa que escolhe um relógio apenas para chegar a horas ou apaixona-se efetivamente pelo mostrador, pela bracelete ou pela forma como fica com a manga da camisa ligeiramente arregaçada? Seja como for, está a chegar a Portugal a nova meca dos relógios. Falamos da Seiko, que está prestes a inaugurar a sua primeira boutique em Portugal. Fica na Rua Rosa Araújo, junto à Avenida da Liberdade.
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1: Hoje prevê-se que será um dia de chuva e vento forte. Caso das gêmeas, Ventura diz que o Ministério Público desautoriza conclusões da Comissão de Inquérito. O Governo prevê a inflação em linha com 2026 e considera dotação para cobrir fim do PRR. No futebol, a Académica prepara um novo plano de recuperação após recurso rejeitado.
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1: Hoje o dia será marcado pelo agravamento do estado do tempo, com previsões de chuva forte e vento persistente, especialmente nas regiões do litoral norte e centro de Portugal. O Instituto Português do Mar e da Atmosfera emitiu avisos amarelos para vários distritos devido à aproximação de uma superfície frontal fria, de atividade moderada a forte.
3: Não tem que ter medo dessa depressão, porque essa depressão vai para as Ilhas Britânicas, vai se posicionar ao oeste das Ilhas Britânicas, segue o seu trajeto para Nordeste, desde o arquipélago dos Açores, em direção às Ilhas Britânicas e eventualmente à Islândia. E, portanto, vai dar a precipitação persistente e por vezes forte no Minho Douro Litoral, a partir do meio da tarde. E depois, gradualmente, a partir do final do dia ou madrugada do dia 30, vai gradualmente deslocar-se para sul-sueste, em direção mais às regiões do centro.
1: O IPMA prevê a intensificação do vento até a quarta-feira.
3: Eventualmente, um aviso amarelo confinado, única e exclusivamente, aos distritos do litoral norte, ou seja, Viana, Braga e Porto. Esses podem ter aviso amarelo de rajada e estamos a falar de rajadas da ordem de 70, eventualmente os 80 km por hora.
1: Estas são as consequências da passagem de uma depressão em cavamento explosivo que irá seguir para as Ilhas Britânicas. O Presidente do Chega considerou que a acusação do Ministério Público no caso das gêmeas luso-brasileiras desautoriza as conclusões da Comissão de Inquérito, um relatório que foi propositadamente enviesado para desculpar todos os intervenientes, diz.
4: Hoje é um dia importante para a justiça portuguesa, mas também é um dia importante para o Parlamento, porque conseguimos demonstrar que as comissões de inquérito existem por uma razão e que a justiça deve ser feita independentemente dos poderes, dos interesses ou das hierarquias que estão em causa quando fazemos uma investigação sobre o poder político e sobre o poder público. Pelos vistos, passado este tempo, ficou claro também para o Ministério Público, após uma longa investigação criminal, que houve efetivamente uma interferência política, que houve efetivamente o cometimento de ilegalidades e que efetivamente houve uma burla ao Estado português e aos contribuintes portugueses.
1: Em declarações aos jornalistas, na sede do partido em Lisboa, André Ventura lembrou que a comissão de inquérito ao caso das crianças tratadas com um dos medicamentos mais caros do mundo foi forçada pelo Chega. O líder parlamentar do PS afirmou, na segunda-feira, que o governo estima para 2027 uma inflação média praticamente idêntica à de 2026 e que será considerado, no próximo orçamento, uma dotação para projetos do PRR por concluir.
5: E por isso o governo prevê menos crescimento nominal, em particular da receita, o que faz antever que não dispõe de nenhum mecanismo, de nenhum instrumento de apoio às pessoas, em particular para o aumento dos combustíveis e para o aumento do custo do cabaz alimentar, que são hoje duas preocupações centrais dos portugueses.
1: Eurico Brilhante Dias falava aos jornalistas no Parlamento, acompanhado dos deputados socialistas António Mendonça Mendes e Marina Gonçalves, depois de uma reunião com os ministros das Finanças Joaquim Miranda Sarmento e dos Assuntos Parlamentares Carlos Abreu Mourinho, sobre as linhas gerais da proposta de Orçamento do Estado para 2027. No futebol, o Tribunal da Relação de Coimbra confirma a decisão da primeira instância do Juízo de Comércio de Coimbra, que recusou a homologação da proposta apresentada pela Académica de Coimbra. A Briosa anunciou na segunda-feira que já iniciou os trabalhos para preparar um novo documento, tendo em conta os fundamentos apresentados pelo Tribunal. A direção pretende concluir a nova proposta e submetê-la aos credores com a máxima celeridade. Dizem que a nossa prioridade absoluta é garantir a viabilidade e a estabilidade da instituição, assegurou o clube através de uma nota publicada nas redes sociais. A Académica, que regressou esta época à Segunda Liga, tinha recorrido da decisão tomada em maio, mas o Tribunal da Relação manteve a sentença.

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O Governo concluiu a classificação do estuário do Sado como Zona Especial de Conservação. O novo decreto-lei define regras rigorosas para proteger os habitats, como laduçais e dunas, além de espécies como o ruaz e a lontra. Certas atividades passam a ter proibições ou restrições, dependendo de parecer do ICNF, Instituto da Conservação da Natureza e das Florestas. A Ministra do Ambiente sublinhou que a medida resolve um problema que se arrastava há anos. Com esta decisão, Portugal aproxima-se do fim de um litígio com a Comissão Europeia que tinha resultado numa multa diária ao país por incumprimento ambiental. 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

tinha suspirado, tinha beijado o papel devotamente. Era a primeira vez que lhe escreviam aquelas sentimentalidades, e o seu orgulho dilatava-se ao calor amoroso que saía delas, como um corpo ressequido que se estira num banho tépido. Sentia um acréscimo de estima por si mesma e parecia-lhe que entrava enfim numa existência superiormente interessante, onde cada hora tinha o seu encanto diferente, cada passo conduzia a um êxtase e a alma se curava.

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2: A Câmara de Setúbal, através do Serviço Municipal de Segurança, Proteção Civil e Bombeiros, recomenda a limpeza dos sistemas de drenagem e verificação de estruturas exteriores para reduzir os riscos associados às primeiras chuvas e aos ventos fortes. O início do ano hidrológico, em outubro, motiva um conjunto de recomendações destinadas a prevenir inundações, cheias, deslizamento de terras e queda de objetos com vista à proteção de pessoas e bens. Para prevenir inundações em zonas urbanas por acumulação de águas pluviais, o Serviço Municipal de Segurança, Proteção Civil e Bombeiros de Setúbal recomendam a limpeza e desobstrução de sarjetas, sumidouros e valetas. As folhas, areias e outros resíduos acumulados durante os meses secos podem bloquear o escoamento e provocar inundações nas vias de circulação e nos pisos mais baixos dos edifícios. A população deve também assegurar a limpeza de galeiras e algerosos dos telhados, bem como dos sistemas de drenagem de quintais e varandas. No caso das cheias provocadas pelo transbordo de rios e ribeiras, recomenda-se às entidades responsáveis a limpeza e desobstrução das linhas de água, sobretudo junto de pontes, aquedutos e outros pontos de estreitamento, assim como a remoção de resíduos depositados nas margens. O corpo do segundo trabalhador que ficou na segunda-feira soterrado na obra de construção de um hotel em Porto Covo, Conselho de Sines, foi encontrado pelos operacionais que participaram na operação de socorro, revelou a Proteção Civil. O Comando Subregional de Emergência e Proteção Civil do Alentejo Litoral, Tiago Bugio, indicou à agência Lusa que o corpo do homem de 28 anos de nacionalidade estrangeira foi encontrado às 23h15, acrescentando que o corpo do outro trabalhador, de 26 anos, também de nacionalidade estrangeira, tinha sido encontrado às 18h15. Estes dois trabalhadores ficaram ontem soterrados na obra de construção de um hotel em Porto Covo, tendo ambos sido retirados sem vida, segundo a Proteção Civil. Os óbitos foram declarados no local pelo médico da Viatura Médica de Emergência e Reanimação do Hospital Litoral Alentejano, em Santiago do Cacém, e os corpos permaneceram no local até a autoridade para as condições de trabalho realizarem as devidas perícias, adiantou. A Carvoeiro Golf, empresa detida pelo Grupo Stana, em esclarecimentos por escrito enviados à Lusa, confirma a ocorrência do incidente na tarde de segunda-feira envolvendo dois trabalhadores de uma empresa que executava trabalhos num terreno do grupo em Porto Covo. Foram de imediato acionados os meios de socorro e as autoridades competentes, adiantou. Lamentamos, dizem profundamente, que deste incidente tenham resultado duas vítimas. Apresentamos as nossas mais sentidas condolências às suas famílias, acrescentou. A empresa referiu ainda que está desde o primeiro momento a acompanhar a situação, a estreita articulação com as autoridades, prestando toda a colaboração necessária ao apuramento das circunstâncias. Cerca de 200 polícias e guardas manifestaram-se ontem em silêncio no Porto, na véspera de novas reuniões com o Ministro da Administração Interna sobre a reestruturação das carreiras e a organização do tempo de trabalho. Paulo Santos, do Sindicato dos Polícias.
3: Este protesto foi agendado no dia 10 de setembro, numa reunião de direção da ASP, com aquilo que era o quadro que se apresentava nesse momento. Por acaso é o mesmo quadro. Nós podemos ter reuniões no Ministério. O problema é que andamos eternamente em reuniões. Nós estamos há 2 anos e 2 meses à espera do cumprimento do acordo de 2024. Já tivemos várias reuniões, aliás tivemos 3 ministros a negociar. Mas concretamente eu questiono o que é que foi feito até então, o que é que melhorou na instituição, o que é que foi resolvido de raiz? Nada. Nós temos reiteradamente dito que é importante cumprir aquilo que decorre do acordo de 2024, porque foi com base nessas premissas que a ASP celebrou o acordo. Temos a questão salarial para tratar, temos a reestruturação dos suplementos para tratar, temos alterações estatutárias para tratar.
4: E aquilo... Onde é que entram aqui as autarquias neste processo todo?
3: Porque nós constantemente vemos discursos da parte dos autarcas, da parte dos empresários, da parte das populações, dizendo que não há polícia na rua, que não há policiamento de proximidade. E nós sabemos disto. Aliás, nós há 3 anos enviamos uma carta a todos os autarcas com responsabilidade na área de jurisdição da PSP a alertar para esse facto. Aquilo que há da parte do Governo é propaganda. É tirar de um lado para, durante uma semana ou 2 semanas, colocar no outro lado. Mas ao colocar no outro lado, está-se a tirar do outro lado. Agora, temos que deixar de gerir a instituição nestes moldes. Porquê? Porque está a haver sobrecarga de trabalho para os profissionais, está a haver um branqueamento daquilo que são os problemas reais. Aquilo que nós queremos fazer, e este protesto é exatamente para isso, é dar à opinião pública a ideia daquilo que é a realidade e pressionar o Governo para resolver de uma vez por todas os problemas que assolam a instituição.
2: Partindo dos respectivos comandos metropolitanos, cerca de 100 agentes da PSP e alguns vestidos de negro e os tantos da GNR convergiram ao final da tarde de ontem para a Avenida dos Aliados, numa marcha silenciosa, mas com as reivindicações expostas na cartazes que transportavam. O líder parlamentar do Chega revelou na segunda-feira que o Governo prevê para 2027 um excedente orçamental de 0,2% o produto interno bruto e acusou o Executivo de insensibilidade e de apresentar um orçamento sem medidas para a população.
5: Ao contrário de outros partidos políticos,
0: nós não anunciamos os votos antes de conhecer o orçamento. Aquilo que eu digo, e foi aquilo que referi no princípio, foi não viemos com muita expectativa desta reunião, viemos até um pouco desiludidos desta reunião. Pensámos que o Governo tinha ganho alguma sensibilidade ao ver o que tem acontecido nas ruas e ao ver o que tem acontecido todos os dias com o povo português, mas aquilo que percebemos é que continua a ser um Governo insensível. Um Governo que não baixa impostos, que não quer aumentar os professores com um ordenado digno como tem que ter, com os polícias com um ordenado digno como tem que ter, é um Governo que não merece a nossa confiança. Se vamos votar ou não a favor do Orçamento de Estado, teremos que ver o Orçamento, teremos que ver o documento que será entregue, creio eu, aqui na Assembleia no dia 9 de outubro.
2: Pedro Pinto referiu também que o Governo diz que tem uma margem provavelmente de 100 milhões de euros. O líder parlamentar do PS, Eurico Presidente Diz, afirmou também na segunda-feira no Parlamento a que o Governo prevê menos crescimento nominal, em particular da receita, e que por isso não está preparado para apoiar os portugueses.
5: E o Governo prevê para este ano uma inflação média equivalente a 2026, quando nós sabemos que uma parte do ano foi anterior à guerra do Médio Oriente. E por isso o Governo prevê menos crescimento nominal, em particular da receita, o que faz antever que não dispõe de nenhum mecanismo, de nenhum instrumento de apoio às pessoas, em particular para o aumento dos combustíveis e para o aumento do custo do cabaz alimentar, que são hoje duas preocupações centrais dos portugueses. E por isso, de alguma forma, ficamos surpreendidos que desta forma o Governo não apresente um instrumento de apoio, mesmo que seja um instrumento cautelar construído a partir de uma outra taxa de inflação. Uma economia que cresce menos do que foi prometido aos portugueses e uma cautela quanto à inflação que nos parece excessiva, aliás fora dos números dos últimos meses, e que nos faz antecipar que o Governo, de forma insensível, não estará preparado para apoiar os portugueses.
2: Numa reunião sobre as linhas gerais do Orçamento de Estado para 2027, o Eurico Presidente Dias sublinhou que a economia portuguesa vai crescer menos do que o foi prometido aos portugueses. No futebol, André Villas-Boas desejou a maior sorte do mundo a Jorge Jesus, o novo selecionador nacional, traçando diferenças entre o experiente técnico e o antecessor Roberto Martínez.
6: A ter um espaço de tempo que o permite também implementar o seu método, que é único, as suas equipas sempre jogaram bem, as suas lideranças, as suas formas de comunicar, portanto tudo isto é radicalmente diferente do treinador, do selecionador anterior. Acho que os jogadores estão a aderir às suas ideias. Ontem foi uma vitória importante. Não há ninguém que sente tanto um crescimento da sua carreira e o culminar da sua carreira como selecionador nacional como o Jorge Jesus. Portanto, era algo que ele ambicionava e que abraçou. Acho que é o culminar, o ponto mais alto da sua carreira, como o próprio referiu, e acho que esse é um espírito digno que devemos honrar e dignificar. Portanto, desejo-lhe a maior sorte do mundo, a maior sorte da seleção portuguesa, é a sorte também do país e a emoção que gera nas pessoas e nós portugueses. Portanto, quero que ele tenha sucesso.
2: Palavras do presidente do Futebol Clube do Porto, André Villas-Boas.
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8: Chega o final de setembro, o outono espreita a janela. E a carteira é essa para muitos, continua em estado de seca extrema. Olá, sejam bem-vindos a mais uma edição dos Novos Parodiantes. Termina o mês do regresso às rotinas, as folhas começam a cair das árvores e no correio caem as faturas do costume. Para abrir o programa, com a devida sabedoria popular, aqui vão uns versos bem à maneira.
9: Acaba o mês de setembro com contas para todo lado. Por mais faturas de que me lembro, só rimbo se vence o fardo.
8: Ora, nem mais, a vida sobe de preço, o tempo muda de feição, mas por cá, boa disposição não paga imposto nem sofre com a inflação.
10: Oh, Ambrósio, olha, sabias que o meu marido decidiu aderir à poupança de outono e agora só toma café de 2 em 2 dias?
11: Ah, sim! E é para poupar na conta do café ou para poupar a tensão arterial?
10: Ah, que nem uma coisa nem outra. É para ver se a fatura do mês de setembro não lhe dá um desgosto antes de entrar o ordenado de outubro.
12: Oh, Tosé, cada vez que eu te chamo para vires trabalhar... És difícil de encontrar, não é?
13: Ah, pois sou, querida. Mas tu deixes saber uma coisa muito especial.
12: Ah, é? Ah, e o que é que é?
13: É que bom trabalhador é sempre difícil de encontrar um.
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1: A porteira quer ser recebida pelo primeiro-ministro.
15: Está ali uma cidadã que insiste em falar com o senhor primeiro-ministro.
3: O quê? Mas agora qualquer cidadã chega aí e diz que quer ser recebida pelo senhor primeiro-ministro. E você acha por bem vir incomodar-me com isso? Ah, eu tenho mais que fazer. Ainda não li jornais, não bebi o cafezinho, nem marquei hora para ir arranjar as unhas.
15: A senhora doutora, desculpe, mas a cidadã diz que votou no partido do senhor primeiro-ministro e que durante a campanha eleitoral até lhe deu 10 beijinhos.
3: 10 beijinhos? Mas onde?
15: Bem, quer se dizer, metade na rua e a outra metade na sede do partido, senhora.
3: Oh, que chatice, hein? Ah, bem, mande lá entrar a mulher para ver o que é que ela quer realmente. Ah,
15: faça favor, faça favor de entrar que a senhora doutora vai atendê-la.
4: Colega!
3: O quê? Colega!
4: Então, a doutora não é porteira aqui do gabinete do primeiro-ministro?
3: Bem, eu sou formada em relações públicas e sou a secretária do adjunto, da secretária do chefe de gabinete do senhor primeiro-ministro, percebeu?
4: Ah, pois eu sou mesmo porteira e tenho muita honra em ser porteira. Olha que sou porteira de um prédio com 50 condóminos e desenrasco-me sozinha sem precisar de adjuntas ao secretário.
3: Está bem, muito bem, muito bem. O que é que pretende do senhor primeiro-ministro? Diga lá.
4: Então podemos falar sozinhas assim em segredo?
3: Ai, ó senhor Serafim.
15: Sim, sim.
3: Pode sair e fechar a porta.
15: Mas se precisar de qualquer coisa, é só chamar, senhora doutora. É que com esta gente do povo, nunca se sabe, não é?
4: Epá, vá dar banho ao cão!
3: Pronto. Então, o que é que tem para tratar com o senhor primeiro-ministro?
4: Olhe, doutora, então é o seguinte. O engenheiro do 12º frente anda metido com a vizinha do quinto esquerdo.
3: Sim.
4: A viúva do primeiro direito anda embrulhada com a solteirona do 9º esquerdo. Ah. O padre que vive no 7º andar direito recebe meninos para explicações de matemática, mas ele é formado em letras. O casal do 4º direito comprou um carro de 100.000 euros, mas comprou latas de comida para os cães sem terem nenhum cão lá em casa. Os do 3º frente dizem que são tio e sobrinho. Ah, oh, mas não são nada um ao outro. Além daquilo que realmente são. Olha, a loira do resto já os quer.
3: Basta! Oh, senhora, o que é que essas fofocas e essas mexeriquices podem interessar ao primeiro-ministro?
4: Bem, a senhora doutora há de concordar que eu dava um bom contributo para a defesa nacional. Dava ou não dava um bom elemento para o serviço de informações?
3: Bem, olha, para os serviços de informações não direi, mas como é muito boa a dar à língua... Sempre podia vir para a minha adjunta. Ajudava-me a colar os selos nas cartas.
16: Ah,
4: Ai, homem, como é que eu tiro estas nódoas das tuas calças? Nem que fosse uma super mulher.
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23: Oh, Manel, tu sabias que a minha mãe diz que a minha mochila da escola é uma ameaça à saúde pública?
24: Uma ameaça? Então porquê a minha? Então levas lá dentro algum robô perigoso com inteligência artificial, hein?
23: Qual robô? É que entre os manuais de matemática, os cadernos de atividades e o dicionário de inglês, a mochila pesa tanto que se eu cair para trás, fico que nem uma tartaruga de pernas para o ar sem me conseguir levantar.
24: Ah, que maravilha! Então este ano já nem precisam de aulas de ginástica. A própria mochila faz o treino de musculação para o ano inteiro. Oh, Mila, olha, tu sabes porque é que o meu pai fica cheio de dores de cabeça sempre que a professora nos dá trabalhos de casa de matemática, sabes?
23: Não sei não. É porque ele fica com pena de ti por não ires brincar para o parque.
24: Qual a pena de mim? Ah, achas? É que quando tenta resolver as minhas contas sem olhar para a calculadora do telemóvel, descobre que afinal quem devia te chumbar no quarto ano era ele.
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de Bab el Mandeb. O que aconteceu? Aquele gasoduto que vem lá de cima do Golfo Pérsico até ao Mar Vermelho e que uns proxies do Irão tinham no Iraque tinham bombardeado aqui há duas semanas, já está a funcionar. Não está em pleno, mas pelo menos o petróleo já começou a sair por ali. Bom, ontem o Wall Street Journal publicava um artigo do jornal Petreus, que foi aquele que conseguiu recuperar a iniciativa que os Estados Unidos tinham no Iraque. Foi também diretor da CIA, e ele explicava ali muito bem como é possível resolver, não é resolver, é minimizar o problema do envio do petróleo. Mas há um problema no meio disto tudo, é que os produtos refinados continuam a ser um drag nos preços, portanto, muito provavelmente continuaremos a ter preços elevados nos próximos tempos. Ponto seguinte, as taxas de juros do crédito da habitação nos Estados Unidos, mas não só, já tocaram nos 7%. 7%. Isto é ainda mais acima do que a taxa da dívida soberana americana após 30 anos. Bom, isto é crise. 7% é crise. Não há volta a dar. E isto não se vai resolver no curto prazo, porque a inflação continua a subir nos Estados Unidos, mantém-se muito elevada e, portanto, o Fed vai ter que subir as taxas. Mais toda essa desconfiança criada em volta da inflação e da crise do Golfo, isto não... O meu naso disse que vai correr mal. Ponto seguinte, o governo americano baixou o patamar de eficiência dos fabricantes automóveis de 50 milhas por galão, 3,8 litros, perdão, e para 35,4. Bom, isto, diz a administração americana, vai embaratecer o preço dos automóveis. Os analistas de mercado olham e dizem assim, bullshit, não vão conseguir dar a volta ao problema. O caminho para a eficiência é um caminho sem volta e não é isto que vai fazer uma diferença grande daquilo que é o preço final dos veículos. Ponto seguinte, o Presidente Trump, é curioso, esta história da base de Fairford no Reino Unido, que nós falámos aqui ontem, e que anda por aí nas notícias, é muito curioso isto, porque eu estava a ouvir ontem o Presidente Trump a dizer que, bom, tenho muita pena que tenham solto aqueles cinco detidos, o juiz mandou para casa, nem sequer com geolocalização, portanto, sem pulseira eletrónica, e isto faz pensar, o juiz foi ingênuo ou não havia base suficiente para fazer aquelas acusações? Tudo isto contrasta com uma coisa. O Presidente Trump, ao falar do assunto, diz assim, pá, isto foi uma grande cooperação entre os serviços secretos dos dois países, permitiu frustrar aquele atentado, mas depois nós vamos ao Reino Unido e ouvimos a senhora, por acaso tem uma quinta ali ao pé, e que chegou de madrugada à casa e viu uma carrinha com gente suspeita, e chamou a polícia. Portanto, eu estou quase a acreditar que a senhora, que tem uma quinta, é membro dos serviços secretos. Alguma coisa aqui que não bate certo. E se calhar vamos ter que esperar algum tempo para perceber se isto foi um hoax ou se é algo mais profundo. Ai, caramba. Os computadores do FBI foram alvo de hackers. E há uma série de informação de pesquisa, de investigação do FBI, e cidadãos americanos que está neste momento a circular na dark web. Talvez o Kash Patel, o senhor que dirige neste momento o FBI, em vez de estar preocupado com algumas coisas do mundo de evidências em que ele anda metido, talvez devesse preocupar um bocado mais com isto, digo eu. Sabe quem é que está a ajudar a Arábia Saudita na luta contra os Houthis? Não são os Estados Unidos. Fizeram um manguito à Arábia Saudita. Aliás, eu acho que aquela malta do Golfo Pérsico, mais moderada, deve estar com uma vontade de mandar os Estados Unidos dar uma volta ao bilhar grande, que eu só lhe digo. E eu também suspeito, já lhe disse aqui várias vezes, os Estados Unidos vão se ver e desejar nos próximos anos para recuperar a credibilidade junto dos seus aliados. Que faria se não fossem aliados na zona do Golfo Pérsico? Esta história da Arábia Saudita é só mais uma delas. Quem está a ajudar é a França, que se prontificou a enviar militares para ali. Porreiro, meu. Vais longe.

Trump, mais longe. Vamos para os temas mais importantes de hoje. O que acho impressionante é como é que continua a haver tanta gente cega que não está a perceber que os Estados Unidos estão em declínio graças a um tipo como este. Temas mais importantes de hoje. Houve um tema que me escapou e eu devo pedir desculpa. A mim e às pessoas que fazem isto comigo. Na Assembleia Geral das Nações Unidas, o Primeiro-Ministro, eu só vi isto no fim de semana, confesso. Ontem não tratei porque não tivemos tempo. Mas o Primeiro-Ministro, às tantas, no seu discurso, perante uma sala relativamente vazia, dizia que era bom, a nível internacional, encontrar um mecanismo para conter esta balbúrdia, especulação que vai no mercado de combustíveis. Eu não sei quem é que escreveu este discurso do Primeiro-Ministro. E não sei onde é que ele foi buscar esta ideia peregrina. Então, um Primeiro-Ministro social-democrata acha que deve haver controle de preços ou para supervisionar os preços ou para balançar preços, mas onde é que isso é possível num mercado como o petróleo? Mas, se nós formos ver estes contratos que se fazem diariamente em termos de compra e venda de ramas, são um bom indicador para onde o mercado vai. Isto não tem nada a ver com especulação. O que é especulação? É uma coisa que eu consigo perceber, sinceramente. A oferta é baixa, a procura é elevada. O que é que acontece aos preços? Sobem. Isto tem alguma coisa a ver com a especulação? Isto é uma estupidez monumental. Eu não consigo perceber quem é que escreveu aquilo para o Montenegro, ou se calhar se foi ele, quem é que o ajudou ou deu permissão, entre aspas, para ele falar sobre uma previsão destas. Pá, sério, isto, de vez em quando, este governo, pá, produz cada luminária. Enfim. O ponto seguinte tem a ver com Centeno. Ontem voltou a insistir que não quer ser primeiro-ministro, mas também diz que nunca vai dizer que nunca, porque nunca é como zero, absorve, limita, não sei quantos. Bom, e como nós falámos aqui ontem, Centeno tem uma paixão secreta, mas mal guardada. Escondida, mal escondida. É mesmo a vontade de voltar à política, porque ele gostou, provou da política e gostou. E vamos ser honestos, não saiu mal como político. Podemos duvidar, exagera sobre aquilo que fez e não sei quantos. Por exemplo, uma coisa inacreditável, que eu nunca vejo os jornalistas dizerem. O Centeno diz que é um homem das contas certas. Então vamos lá, filho. Quando ele chegou ao poder, ao Ministro das Finanças, o déficit era 3% do produto interno bruto. Ele trouxe para zero. Passos Coelho herdou aquilo com um déficit de 10%. 10%. E em 4 anos trouxe para 3%. Está a ver quem é o herói aqui? É o Passos Coelho. Se quiser, o Passos Coelho e os seus ministros das Finanças, foram dois, Vítor Gaspar e Maria Luísa Albuquerque. Epá, não é o Centeno, sinceramente. Portanto, Centeno gera muito bem as expectativas e a sua vida e as suas ambições políticas. Ontem, quando lhe foi perguntado se havia alguma comparação com o Passos Coelho, chamou-lhe despropositado. E mais, dá a sensação, e eu já vou falar da entrevista daqui a bocadinho, que fiz referência ontem no meu jornal, dá a sensação que ele está um bocado à deriva. Está a tentar gerir a expectativa e o seu futuro, mas está um bocado à deriva porque ainda não sabe para onde vai. Isto pode ser o elemento que dá alguma tranquilidade a Gélio Carneiro, ou não, para avaliar pela forma como ele se desboca todos os dias a falar de assuntos que não conhece e de estupidez, inclusive, ainda ontem aqui denunciei mais uma. Se calhar, o que é que eu quero dizer com isto? Para já, Gélio Carneiro não precisava de se preocupar tanto como está a preocupar, pelo menos pelo lado de Mário Centeno. Christine Lagarde, presidente do BCE, ontem em declarações públicas perante os deputados, veio dizer que a inflação está a subir, mas a subida ainda não se entranhou na economia. Oh, Nossa Senhora. Lá está ela, outra vez com a conversa de 2022. A senhora Lagarde não tem vergonha nenhuma. Nenhuma. Não aprendeu com os erros que cometeu em 2022. Então, mas ela acha que isto já havia de ter entranhado neste momento. Não, esta questão da inflação é uma coisa que vai evoluindo. Portanto, não vale a pena cantar de galo, até porque o BCE pode se enganar e voltar atrás. Uma coisa positiva, reconheceu que o BCE vai continuar a subir as taxas, embora não com movimentos pronunciados. O que é que isso quer dizer? Não vai haver subidas de 0,5 pontos percentuais. Vão ficar nos 0,25.
Em todo caso, já se percebeu qual é o estrago que está a causar. As taxas de juros subiram muito, vão subir ainda mais, e com muita probabilidade nós vamos assistir a um abrandamento, não é um decréscimo, o um abrandamento da concessão de crédito por parte dos bancos para a compra de casa. O que é chato aqui é ver que a senhora já está a fazer promessas e a tirar conclusões que a economia ainda não permite tirar neste momento. Ponto seguinte, vamos para a política pura e dura. Passos Coelho, ontem, mais uma das conferências em que ele participou, muito assediado por comentadores, analistas e por aí adiante, e onde o antigo primeiro-ministro diz que não vai voltar à política ativa. Não está em cima da mesa, usando a expressão dele. O que é que Passos Coelho quer dizer com não voltar à política ativa? Quer dizer não exercer funções partidárias, governamentais e por aí adiante. Ou seja, acreditar das suas palavras no valor facial, isto é, nominal, Passos Coelho está a dizer que vai continuar a fazer o que está a fazer. Um cidadão atento, que vai exercendo a sua função cívica, chamando a atenção para os problemas e propondo soluções. Pergunta: é mesmo isto que Passos Coelho vai fazer? Eu não sei. Não estou na cabeça de Passos Coelho e confesso que já não falo com ele há vários meses. Mas há aqui outra pergunta a fazer. Isto é para se levar a sério? 50-50. Isto é, eu acredito que ele esteja a ser sincero quando diz aquilo, mas não acredito que ele um dia possa fechar a porta ao regresso à política ativa se por acaso a situação se propiciar ou então se o partido ou o país precisarem dele. Isto é, imagine só que um dia destes é um desastre aí pelo mercado, vamos para eleições antecipadas e Luís Montenegro perde. O que é que acontece? É defenestrado logo de seguida no PSD. Pode lutar à vontade o que quiser, mas o PSD não lhe vai perdoar. E portanto ele terá que sair. E nessa altura fica o PSD entregue a quem? Bem, quem é o candidato mais óbvio? A quem todas as forças do partido vão recorrer? Passos Coelho. Nessa altura não voltará à política ativa? Claro que volta à política ativa. Portanto, para mim é 50-50. Vai depender das circunstâncias. Passos Coelho disse outra coisa muito importante. É uma ajuda ao governo a dizer que o governo está a fazer o que pode nesta questão dos combustíveis, que a crise não foi criada por ele. E não é fácil de resolver. E eu acho que ele tem razão. E ainda bem que ele fez referência a isto, porque mostra alguma equidistância em relação àquilo que são, que aquela ideia de que, ah não, o gajo quer é tramar o governo. Que é o que eu ouço muitas vezes a gente aí, inclusive no PSD. Não, o gajo quer é tramar o governo. Não, não quer tramar o governo. Está a chamar a atenção para as reformas que o governo não está a fazer e que o país não está a fazer e que o país precisa. Bom, outra honestidade que se nota que é Passos Coelho. Passos Coelho é isto, e é isto que eu gosto nele. Não inventa, percebe? Não conta uma coisa hoje e outra amanhã. Às tantas dizem assim, então vamos baixar os impostos, agora o IVA e o ISP. Ah, baixar os impostos depende do corte de despesa. Aleluia, praise the Lord! Isto é uma coisa óbvia, não é? Isto é uma coisa simples. Continhas de somar e diminuir. Epá, há quantos meses que a gente, anos a gente diz isto aqui. Aliás, vamos voltar a esta conversão lá para o fim, por causa da chatice que eu tive com a Iniciativa Liberal ontem, ok? Por causa da crítica que fiz. Mas eu já lá volto. Ponto seguinte: conversas sobre o Orçamento de Estado para 2027. O governo reitera, percebemos isto pelas conversas dos partidos, que não há margem para estar a baixar IVAs e ISP, imposto sobre os produtos petrolíferos, do qual depende diretamente o preço da gasolina e do gasóleo. Pergunta. Epá, a oposição ficou feliz. A oposição que foi lá ontem, hoje vai mais. Quem é que foi lá ontem? O Partido Socialista e o Partido Chega. Comentário do Partido Socialista. Ah, o governo é insensível. Não há apoio para a economia. Comentário do Partido Chega. Há insensibilidade. A crise é grande. E deveras preocupante. Epá, o Pedro Pinto conseguiu utilizar palavras lindas ontem. Deveras preocupante. Bom, pergunta: o que é que isto significa? Significa que os dois partidos que lá foram perceberam que o governo lhes comunicou que não há resposta para o aumento de preços, no sentido de que não vai baixar o IVA nem mexer no imposto sobre os produtos petrolíferos. Bom, mas os preços continuam elevados e vão continuar a subir. Eu sei de fonte segura que o Ministro das Finanças terá dito, na conversa com estes senhores, que os apoios a dar serão apoios diretos, que está correto. Mas agora,
O problema não é este. O problema é, como já se percebeu, o Partido Socialista e o Chega continuam na sua lenga-lenga de que é possível baixar o IVA da alimentação para zero e o IVA sobre os combustíveis de 23 para 13, ou então o imposto sobre os produtos petrolíferos. Isto é possível? Não. N-A-O, ponto de exclamação. Aliás, três pontos de exclamação. Não. E se estes senhores tiverem alguma dúvida, eu vou mostrar a vossas excelências, desculpa lá, deixe-me lá pôr isto aqui que eu nem sequer gravei, mas vou mostrar. De vez em quando convém nós termos juízo, inclusive a pessoa comenta coisas aqui e não percebe a ponta de um chaveiro do que está a falar. Ok? Então eu vou-lhe mostrar aqui, mas não lhe vou mostrar diretamente, porque senão você vai dizer que isto vê ao contrário, e portanto vou fazer aqui uma ginga-joga para você perceber bem o que é que estamos aqui a falar. Então, isto é assim. Está a ver esta manchete? Isto é o Jornal de Negócios de hoje. Fatura com juros de dívida pública vai subir quase 50% até 2030. Leu bem? Leia. Vou fazer uma sugestão. Vá online, pegue na capa do Jornal de Negócios, faça um print e cole na parede. E todos os dias que tiver dúvidas sobre o que é que você pode esperar do ponto de vista financeiro do governo, olhe para esta manchete. Primeiro ponto, isto não é inventado pelo Jornal de Negócios. Eu estou à vontade, faço o disclosure, eu sou colunista do jornal. É que isto é o Conselho de Finanças Públicas a dizer. O Conselho de Finanças Públicas é quem supervisiona, analisa, fiscaliza aquilo que é a política orçamental. Não é fiscalização do sentido político do termo, é do ponto de vista técnico. O Jornal de Negócios diz, e bem, que é uma coisa que nós temos referenciado aqui, embora Portugal tenha um dos spreads mais baixos da zona euro, em termos de dívida pública, o custo vai agravar-se de 6,3 mil milhões para 9,4 mil milhões de euros por ano, avisa o Conselho de Finanças Públicas. Neste momento, em 2026, Portugal vai pagar 7,1 mil milhões de euros de dívida pública, de juros de dívida pública. Isto vai passar para 9,4 mil milhões. A subida é de 50%. E repare, nós nem somos dos mais afetados, ou seja, não descobram juros tão elevados como cobram a Espanha, a França, a Itália, que horror. Não, nós somos o melhor dos países do Sul. Nós só somos separados pela Alemanha, pela Holanda e poucos países mais, ok? Portanto, isto é o que a gente tem pela frente. Fique bem, nós voltamos amanhã para lhe atazanar o juízo. Muito obrigado.

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1: Em Palmela, um homem amarra a namorada, 24 horas, a cadeira, para ver os códigos do telemóvel. A Comissão Europeia quer redução no consumo de gás e eletricidade, a Ministra do Ambiente não gostou. Portugal vai produzir munições de pequeno calibre. O novo aeroporto de Lisboa pode ser inaugurado 3 anos antes do previsto, diz o Ministro. Já no futebol, na seleção, Bruno reintegrado, Conceição em dúvida para a Dinamarca.
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1: Um homem de 55 anos amarrou a namorada durante 24 horas a uma cadeira, humilhando-a, agredindo-a e ameaçando-a com facas para que esta lhe desse os códigos do telemóvel. O caso passou-se em Palmela e o suspeito foi detido pela GNR de Setúbal, estando já em prisão preventiva. De acordo com a GNR, o casal tinha uma relação há 1 ano e 3 meses, mas não viviam junto. Durante o relacionamento, o suspeito adotou comportamentos de controle e ciúme que culminaram em episódios de violência física e psicológica, afirma a guarda. No decorrer das diligências de investigação, foi apurado que o suspeito agrediu a vítima no interior da sua residência e a obrigou a fornecer os códigos de acesso ao telemóvel. Posteriormente, amarrou a vítima a uma cadeira, mantendo-a privada da liberdade durante cerca de 24 horas, período durante o qual a agrediu reiteradamente, humilhou-a e ameaçou-a com recurso a uma faca, descreveu a GNR em comunicado divulgado na sexta-feira. A vítima conseguiu libertar-se na manhã seguinte e pediu auxílio, tendo o suspeito abandonado o local. Na sequência das agressões, a vítima recebeu assistência hospitalar, complementa ainda a GNR. A Ministra do Ambiente e da Energia, Maria da Graça Carvalho, criticou publicamente a recomendação da Comissão Europeia para que os Estados-membros reduzam o consumo de gás e de eletricidade. A governante portuguesa defende que Bruxelas devia ser mais ativa e interventiva no controle dos preços dos combustíveis, que a considera ser o verdadeiro problema que afeta Portugal, em vez de impor cortes no consumo energético.
3: Metas de redução do consumo de eletricidade e como é sugerido na carta da iluminação pública, e para Portugal não faz sentido, não é isso que nos vai ajudar e pode causar outros problemas. Portanto, o que eu chamei a atenção é que na preparação, porque eu sei que a Comissão está a preparar um conjunto de medidas, tenham atenção às diferentes situações dos diferentes países. Não é na eletricidade que nós estamos com problemas, é essencialmente no preço da gasolina, do gasóleo, do jet, é aí que é o nosso problema. E agora começa a ser no do gás também.
1: Maria da Graça Carvalho sublinhou que a proposta enviada pelo Comissário Europeu da Energia, Dan Jørgensen, está muito focada no setor elétrico, uma área onde Portugal, para já, não tem grandes problemas. O Ministro da Defesa Nacional, Nuno Melo, anunciou que Portugal vai receber uma nova fábrica de munições de pequeno calibre num passo estratégico para relançar a produção militar nacional. O respectivo acordo bilateral com a Bélgica será assinado formalmente hoje.
4: Esta semana, em que estamos a entrar, vou assinar em Portugal, num edifício que é emblemático, o documento que, juntamente com o investidor externo, também com participação do Estado português, nos levará a produzir munições em Portugal. A aquisição de munições está no SAFE. Mas nós vamos estamos a falar neste caso, eu suponho ainda que o Executive Agreement, de uma fábrica de munições que produzirá essas munições novamente em Portugal. É uma capacidade que nós perdemos.
1: O projeto envolve um investimento total estimado de 45 milhões de euros e prevê a criação de mais de 100 postos de trabalho diretos. O plano visa garantir a autonomia e responder às necessidades diretas das Forças Armadas portuguesas, além de reforçar a capacidade de exportação para outros países aliados da NATO. O Governo quer antecipar a inauguração do novo aeroporto de Lisboa, aeroporto Luís de Camões, para o ano 2034, reduzindo assim os prazos inicialmente previstos. Miguel Pinto Luz.
5: Vamos acreditar que é possível antecipar. É possível fazer um esforço coletivo do lado da ANA, do lado do Governo, do lado da APA, do lado de todos os intervenientes, no sentido de antecipar. 2034. A ANA está a cumprir, diga-se...
6: Vamos
5: aterrar o primeiro avião.
1: A relação foi feita pelo Ministro das Infraestruturas e Habitação, Miguel Pinto Luz, durante a 8ª Cimeira do Turismo Português. Embora a concessionária ANA Aeroportos tenha apontado o horizonte de 35 ou 36 como o mais provável para a abertura da infraestrutura em Alcochete, o Executivo formalizou uma carta à empresa a pedir um esforço coletivo para garantir a aterragem do primeiro avião mais cedo. É a ambição do Governo assim antecipar a conclusão da obra para 2034, já o custo final parece ser, por enquanto, mais incerto.
5: Ainda não sabemos e, portanto, ninguém sabe fazer um orçamento claro enquanto não tivermos os projetos todos definidos. É fácil de compreender que não é possível pôr o dedo na boca e ver quanto é que custa um aeroporto.
1: O turismo pede celeridade no processo. Francisco Calheiros.
6: Espero que o atual governo não se desmobilize em relação aos dossiês cruciais a nível do transporte aéreo, mas que o governo ainda venha a equacionar a hipótese de uma solução aeroportuária intermédia muito antes de termos Alcochete.
1: Já na resposta a partir de São Bento, o primeiro-ministro dá um ar da sua graça.
7: Estes 14 anos, caro Francisco, passaram a voar. Mas, é a minha convicção profunda, não vão ser necessários tantos anos para ver os aviões a voar no Luís de Camões.
1: Depois falou o governador do Banco.
8: Sabem quanto tempo demorou aos turcos para construir um aeroporto? 4 anos. Portanto, é bom ouvirmos o que... Eu não estava cá, mas ouvi relatos do que o ministro disse que íamos encurtar, ótimo. Agora, basta fazê-lo. E não há desculpas.
1: Como ao Presidente da República encerrar a cimeira.
9: O novo aeroporto de Lisboa é uma questão decisiva para a capacidade futura do país. A evolução da TAP é igualmente relevante, não podem ser tratadas apenas em função das necessidades imediatas ou de encaixes financeiros.
1: O Presidente da Assembleia Geral da ANA, José Luís Arnaud, garantiu que a concessionária partilha da mesma ambição do Governo, no entanto, ressalvou que para a obra arrancar antes do tempo, entidades como a Agência Portuguesa do Ambiente e o ICNF e o Ministério das Finanças também terão de encurtar os prazos das suas análises e pareceres. No futebol, no dia seguinte à vitória em Oslo sobre a Noruega, a seleção nacional viajou para a Dinamarca, depois para a Suécia, ficando a estagiar em Malmö. Na segunda-feira, Jorge Jesus recebeu uma boa notícia no treino, pois Bruno Fernandes, que falhou o jogo em Oslo, está recuperado e trabalhou integrado e sem limitações. Contudo, Francisco Conceição ressentiu-se de uma entrada muito dura sofrida na primeira parte do duelo em Oslo e está entregue ao departamento médico sujeito à avaliação diária. Portugal, recorde-se, lidera o grupo A2 da Liga das Nações, joga em Copenhaga na quinta-feira. A seleção já treinou com treinos abertos à comunicação social, mas sem declarações por parte dos jogadores, ao contrário do que vem sendo habitual.

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O Governo concluiu a classificação do estuário do Sado como Zona Especial de Conservação. O novo Decreto-Lei define regras rigorosas para proteger os habitats, como laduçais e dunas, além de espécies como o ruás e a lontra. Certas atividades passam a ter proibições ou restrições, dependendo de parecer do ICNF, Instituto da Conservação da Natureza e das Florestas. A Ministra do Ambiente sublinhou que a medida resolve um problema que se arrastava há anos. Com esta decisão, Portugal aproxima-se do fim de um litígio com a Comissão Europeia, que tinha resultado numa multa diária ao país por incumprimento ambiental. 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
1: Foram encontrados já os dois corpos, soterrados, na obra de um hotel em Porto Covo. A polícia judiciária já identificou alguns membros do gangue do Rolex. Passos Coelho alerta para o regresso ao déficit e ao aumento da dívida pública. Um avião foi obrigado a regressar ao aeroporto de Lisboa minutos depois de descolar. O futebol, a agressão a árbitro no Montijo, segue para o Ministério Público.
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1: O corpo do segundo trabalhador que ficou na segunda-feira soterrado na obra de construção de um hotel em Porto Covo, concelho de Sines, foi encontrado pelos operacionais que participaram na operação de socorro, revelou a Proteção Civil. O Comando Subregional de Emergência e Proteção Civil do Alentejo Litoral, Tiago Bugio, indicou à agência Lusa que o corpo do homem de 28 anos de nacionalidade estrangeira foi encontrado às 23h15, acrescentando que o corpo do outro trabalhador, de 26 anos, também de nacionalidade estrangeira, tinha sido encontrado às 18h15. Estes dois trabalhadores ficaram ontem soterrados na obra de construção de um hotel em Porto Covo, tendo ambos sido retirados sem vida, segundo a Proteção Civil. Os óbitos foram declarados no local pelo médico da Vitória Médica de Emergência e Reanimação do Hospital do Litoral Alentejano, em Santiago do Cacém, e os corpos permaneceram no local até a autoridade para as condições de trabalho realizarem as devidas perícias, adiantou. A Carvoeiro Golf, empresa detida pelo Grupo Stana, em esclarecimentos por escrito enviados à Lusa, confirma a ocorrência do incidente na tarde de segunda-feira envolvendo dois trabalhadores de uma empresa que executava trabalhos num terreno do grupo em Porto Covo. Foram de imediato acionados os meios de socorro e as autoridades competentes, adiantou. Lamentamos, dizem profundamente, que deste incidente tenham resultado duas vítimas. Apresentamos as nossas mais sentidas condolências às suas famílias, acrescentou. A empresa referiu ainda que está desde o primeiro momento a acompanhar a situação em estreita articulação com as autoridades, prestando toda a colaboração necessária ao apuramento das circunstâncias. As operações de resgate envolvem operacionais e meios das corporações de bombeiros de Sines, Grande, Lodmira, esta do Distrito de Beja, assim como o Instituto Nacional de Emergência Médica e um total de 29 elementos apoiados por 9 veículos. Ao final da tarde, Vítor Gonçalves, comandante dos bombeiros voluntários de Sines, falava sobre o que aconteceu.
3: Como aconteceu, eu não sei. O resultado, eu posso lhes dizer, é que foi a acumulação natural de terras em cima dos trabalhadores.
4: Quando chegaram aqui ao local, os trabalhadores estavam dois totalmente soterrados, senhor comandante.
3: Nós, quando chegamos ao local, não conseguíamos avistar os trabalhadores. E, em correção, nós só conseguimos ainda localizar um dos trabalhadores. Já foi pelo médico da VEMER verificado o óbito e, até há uns minutos atrás, continuamos nas operações de remoção de terras no sentido de localizar o segundo trabalhador.
4: Este é um trabalho muito demorado e com muito cuidado, quase manual, para tentar encontrar o trabalhador.
3: Nós estamos a fazer duas ações, uma de trabalho manual, digamos assim, e outra com recurso a máquinas. Obviamente que, dada a situação que é, com o máximo de segurança possível aos operacionais, e na questão da utilização da máquina, naturalmente subentendo que o trabalho não pode ser acelerado, tem que ser meticuloso e com cuidado.
1: A Polícia Judiciária, em estreita colaboração com as autoridades de Espanha e França, já conseguiu identificar vários membros do gangue do Rolex, um grupo de criminosos responsável por uma vaga de assaltos violentos a proprietários de relógios e artigos de luxo. Com a identificação destes suspeitos, foram formalmente emitidos mandados de detenção nacionais e internacionais para garantir a sua localização e captura imediata. O grupo operava além fronteiras. Em Portugal, os assaltos concentram-se maioritariamente nas zonas de Lisboa e do Porto, mas a rede também atacou no sul de França e também em Espanha. A organização criminosa atuava de forma violenta, tendo como alvo os principais proprietários de lojas de marcas prestigiadas, como a Rolex. Recentemente, o grupo esteve associado a assaltos armados a plena luz do dia, incluindo um roubo a uma relojoaria em Lisboa, onde foi levado um Rolex avaliado em 40 mil euros. Os mandados de captura surgem após largos meses de uma complexa investigação da partilha contínua de informações entre as polícias dos três países europeus afetados. Na CNN de Portugal Summit sobre a administração territorial, o antigo primeiro-ministro Pedro Passos Coelho denuncia ainda que as contas certas dos últimos anos foram obtidas à custa da redução de investimento em setores fundamentais. Ainda assim, Passos Coelho acredita que o governo está a fazer o que pode para minimizar o impacto do aumento do custo.
5: Tenho a certeza que o governo estará a fazer tudo o que pode para minimizar o impacto que uma crise que não dependeu dele e que atinge fortemente a economia. O governo tem restituído tudo o que ganha a mais de receita de IVA nesse domínio, porque os preços subiram, Apesar de tudo, há impostos mais elevados em Portugal que incidem também sobre os combustíveis. Mas eu concordo que não é possível baixar esses impostos sem o Estado rever a estrutura de despesa.
1: Passos Coelho alertou para o risco de Portugal regressar a uma situação de déficit orçamental e enfrentar o aumento da dívida pública.
5: Uma vantagem que tivemos nestes anos, que foi reduzir, em termos de percentagem do PIB, o peso da dívida pública no produto, para poder pagar menos juros, despender menos dinheiro nisso, possa ser invertido se o Governo não tem o cuidado de reduzir a despesa na medida em que possa vir a reduzir os impostos.
1: E nas atuais circunstâncias, recomenda prudência ao Governo?
5: Não acho que seja demasiado prudente. Eu acho que, tal como os governos anteriores, têm mostrado uma preocupação grande em manter uma trajetória de redução do rácio de dívida pública, isso é importante, mas é sabido que, ao longo destes anos, isso não aconteceu. O que aconteceu foi sacrificar as responsabilidades de investimento para manter o equilíbrio orçamental.
1: Um tiro que atinge também os governos de António Costa.
5: Criou a ideia de que era possível ter excedentes sem que isso custasse nada ao país. Custou, andou-se a mentir ao país durante muitos anos sobre isso.
1: Declarações foram feitas durante a sua intervenção na CNN Portugal Summit, um evento dedicado às políticas públicas e à organização territorial do Estado que decorreu em Alcobaça. Um avião da Delta Airlines regressou ao aeroporto Humberto Delgado em Lisboa, minutos depois de ter descolado durante a manhã de segunda-feira. Segundo avançou o SIC Notícias, a aeronave partiu pelas 11h26 e tinha como destino Nova Iorque, nos Estados Unidos. Fonte do Regimento de Sapadores Bombeiros de Lisboa confirmou apenas que operacionais no local, devido ao alerta de um problema numa aeronave, pelas 12 horas. No entanto, não adiantou mais pormenores. Já a Aeroportos confirmou tratar-se de um voo da Delta Airlines, com destino a Nova Iorque, que regressou ao aeroporto Humberto Delgado, por motivos técnicos, tendo aterrado em segurança às 12h10. Os passageiros desembarcaram e tiveram alguns momentos a aguardar um novo agendamento para este voo, indicou a ANA. No futebol, a agressão a um árbitro assistente durante o jogo entre o Olímpico de Montijo e o Cova da Piedade vai chegar ao Ministério Público. A Autoridade para a Prevenção e o Combate à Violência no Desporto anunciou na segunda-feira que irá remeter às autoridades judiciais a informação recolhida sobre o incidente. Em comunicado, a Autoridade para a Prevenção explica que procederá ou enviou ao Ministério Público de toda a informação compilada que se afigure útil para a persecução da justiça, atendendo à competência das autoridades judiciais na investigação de matéria criminal. Recorde-se que a agressão em causa aconteceu aos 43 minutos do encontro. O árbitro assistente foi atingido por um caixote de lixo lançado da bancada e a partida acabou por ser suspensa, numa altura em que Cova da Piedade vencia por 2-1. A decisão surge depois da Associação Portuguesa de Árbitros de Futebol, a APAF, já se ter manifestado, repudiando veementemente os acontecimentos.

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1: Luís Figo foi desafiado a falar sobre um momento que atravessa durante um evento de golfe em Madrid e a resposta não podia ter sido mais positiva. Estou muito bem, obrigado por perguntar e muito feliz por estar aqui a desfrutar deste dia de golfe e a fazer as minhas coisas, afirmou o antigo futebolista. Aos 53 anos, Luís Figo continua ligado ao mundo do futebol através da UEFA e mantém também os seus negócios. Mas foi quando a conversa passou para a esfera pessoal que deixou a declaração que acabou por ganhar maior destaque. Tenho uma família maravilhosa. A frase surge depois de um período particularmente escrutinado na vida do antigo jogador. Em abril de 2025, a imprensa espanhola avançou com a notícia de uma alegada crise no casamento de Luís Figo e Ellen Zverin, depois de 24 anos de união. Segundo essas informações, os dois estariam a viver separados e Luís Figo teria deixado a casa da família em Madrid. A notícia provocou uma onda de especulação em torno do casamento, mas o casal nunca confirmou publicamente que estivesse separado. Aliás, poucos dias depois, Luís Figo surgiu ao lado de Ellen Zverin numa fotografia publicada nas redes sociais, num gesto que foi interpretado como uma resposta aos rumores. Luís Figo e Ellen Zverin conheceram-se nos anos 90 e casaram-se em 2001. Juntos têm três filhas, Daniela, Martina e Stella, mantendo há vários anos uma vida familiar bastante resguardada dos holofotes. Longe da televisão, por opção própria, Dulce Pontes voltou a surgir numa das noites mais importantes da SIC. A cantora marcou presença da 30ª edição dos Globos de Ouro, uma gala que assinala três décadas de história e que contou com a sua voz entre os momentos musicais da noite. O regresso tem ainda um significado especial. Dulce Pontes esteve na primeira edição dos Globos de Ouro, em 1996, e saiu do Coliseu dos Recreios com o prémio de melhor intérprete individual. 30 anos depois, regressa ao mesmo evento, agora como uma das artistas convidadas para celebrar esta edição histórica. É uma ligação que atravessa uma parte importante do percurso da cantora. Foi precisamente na década de 90 que Dulce Pontes ganhou maior projeção com o álbum Lágrimas, lançado em 1993, e com uma interpretação de Canção do Mar, que viria a ganhar dimensão internacional. O tema chegou inclusivamente à banda sonora do filme A Raiz do Medo, protagonizado por Richard Gere e Edward Norton.
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Está a terminar mais uma edição comigo, Joana Montinho. Depois das 16 horas, fica consigo o Ricardo Rezende. Continuação de uma boa terça-feira.

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2: Hoje o dia será marcado pelo agravamento do estado do tempo, com previsões de chuva forte e vento persistente, especialmente nas regiões do litoral norte e centro de Portugal. O Instituto Português do Mar e da Atmosfera emitiu avisos amarelos para vários distritos devido à aproximação de uma superfície frontal fria, de atividade moderada a forte.
3: Não tem que ter medo dessa depressão, porque essa depressão vai para as Ilhas Britânicas, vai se posicionar ao oeste das Ilhas Britânicas, segue o seu trajeto para Nordeste, desde o arquipélago dos Açores, em direção às Ilhas Britânicas e eventualmente à Islândia. E, portanto, vai dar a precipitação persistente e por vezes forte no Minho e Douro Litoral, a partir do meio da tarde. E depois, gradualmente, a partir do final do dia ou madrugada do dia 30, vai gradualmente deslocar-se para sul-sueste, em direção mais às regiões do centro.
2: O IPMA prevê a intensificação do vento até a quarta-feira.
3: Eventualmente, um aviso amarelo confinado, única e exclusivamente, aos distritos do litoral norte, ou seja, Viana, Braga e Porto. Esses podem ter aviso amarelo de rajada e estamos a falar de rajadas da ordem de 70, eventualmente os 80 km por hora.
2: Estas são as consequências da passagem de uma depressão em cavamento explosivo que irá seguir para as Ilhas Britânicas. O Presidente do Chega considerou que a acusação do Ministério Público no caso das gêmeas luso-brasileiras desautoriza as conclusões da Comissão de Inquérito, um relatório que foi propositadamente enviesado para desculpar todos os intervenientes, diz.
4: Hoje é um dia importante para a justiça portuguesa, mas também é um dia importante para o Parlamento, porque conseguimos demonstrar que as comissões de inquérito existem por uma razão e que a justiça deve ser feita independentemente dos poderes, dos interesses ou das hierarquias que estão em causa quando fazemos uma investigação sobre o poder político e sobre o poder público. Pelos vistos, passado este tempo, ficou claro também para o Ministério Público, após uma longa investigação criminal, que houve efetivamente uma interferência política, que houve efetivamente o cometimento de ilegalidades e que efetivamente houve uma burla ao Estado português e aos contribuintes portugueses.
2: Em declarações aos jornalistas, na sede do partido em Lisboa, André Ventura lembrou que a comissão de inquérito ao caso das crianças tratadas com um dos medicamentos mais caros do mundo foi forçada pelo Chega. O líder parlamentar do PS afirmou, na segunda-feira, que o governo estima para 2027 uma inflação média praticamente idêntica à de 2026 e que será considerado, no próximo orçamento, uma dotação para projetos do PRR por concluir.
5: E por isso o governo prevê menos crescimento nominal, em particular da receita, o que faz antever que não dispõe de nenhum mecanismo, de nenhum instrumento de apoio às pessoas, em particular para o aumento dos combustíveis e para o aumento do custo do cabaz alimentar, que são hoje duas preocupações centrais dos portugueses.
2: Eurico Brilhante Dias falava aos jornalistas no Parlamento, acompanhado dos deputados socialistas António Mendonça Mendes e Marina Gonçalves, depois de uma reunião com os ministros das Finanças Joaquim Miranda Sarmento e dos Assuntos Parlamentares Carlos Abreu Mourinho, sobre as linhas gerais da proposta do Orçamento do Estado para 2027. No futebol, o Tribunal da Relação de Coimbra confirma a decisão da primeira instância do Juiz de Comércio de Coimbra, que recusou a homologação da proposta apresentada pela Académica de Coimbra. A Briosa anunciou na segunda-feira que já iniciou os trabalhos para preparar um novo documento, tendo em conta os fundamentos apresentados pelo Tribunal. A direção pretende concluir a nova proposta e submetê-la aos credores com a máxima celeridade. Dizem que a nossa prioridade absoluta é garantir a viabilidade e a estabilidade da instituição, assegurou o clube através de uma nota publicada nas redes sociais. A Académica, que regressou esta época à Segunda Liga, tinha recorrido da decisão tomada em maio, mas o Tribunal da Relação manteve a sentença.

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1: Voltam a surgir rumores sobre a possível chegada do Hyundai Tucson N com a assinatura da submarca desportiva do fabricante coreano. O modelo é um SUV com uma postura robusta, mas dimensões compactas. A aplicação britânica Auto Express voltou a trazer essa possibilidade à estampa há cerca de um ano depois. A versão com esteroides, ainda não oficializada pelo construtor, podia contar com uma nova motorização híbrida capaz de conjugar um acréscimo de desempenho com os níveis de poupança de combustível e as emissões poluentes propostas pelo Tucson. Este sistema poderia utilizar motores elétricos e baterias para dar um reforço de potência ao propulsor turbo, alimentado a gasolina, em especial quando estão em uso os modos de condução mais desportivos associados à submarca N. Em causa, poderia estar um carro entre os 304 e os 355 cavalos de potência. A Dacia vai juntar-se aos quadriciclos elétricos já no próximo ano, com um modelo de produção derivado hipster, o Concept Car, fora da caixa, apresentado no ano passado. A notícia é avançada pela publicação Autocar, que cita a fonte próxima do projeto. A produção irá decorrer na China, na fábrica em Xi'an, em que era feito o Spring. Na primeira geração, são esperados preços em torno dos 9.500 libras do Reino Unido, equivalente a cerca de 11 mil euros à taxa de câmbio atual, bem acima dos atuais Citroën Ami ou Fiat Topolino. Mas não são esses os rivais do hipster, que deverá ser um quadriciclo mais próximo do automóvel e ter 4 lugares. E o preço final ainda dependerá do tamanho da química da bateria. Fabrice Combolive, diretor do crescimento do Renault, terá pedido uma revisão dos planos ao nível da redução do preço e da ponderação de um quadriciclo ligeiro, o L6, a par da versão para regras dos quadriciclos pesados de 4 lugares, o L7E. De referir que os veículos L7E devem pesar até 450 kg, sem contar com a bateria, ter uma potência máxima de 15 kW, pouco mais de 20 cavalos, e rodar em uma velocidade máxima de 90 km por hora, devendo ainda ter 4 lugares com cintos de segurança e ter uma carroceria com pelo menos 3 lados abertos.
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2: 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Muito boa tarde, com as boas músicas.

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2: A Câmara de Setúbal, através do Serviço Municipal de Segurança, Proteção Civil e Bombeiros, recomenda a limpeza dos sistemas de drenagem e verificação de estruturas exteriores para reduzir os riscos associados às primeiras chuvas e aos ventos fortes. O início do ano hidrológico, em outubro, motiva um conjunto de recomendações destinadas a prevenir inundações, cheias, deslizamento de terras e queda de objetos com vista à proteção de pessoas e bens. Para prevenir inundações em zonas urbanas por acumulação de águas pluviais, o Serviço Municipal de Segurança, Proteção Civil e Bombeiros de Setúbal recomendam a limpeza e desobstrução de sarjetas, sumidouros e valetas. As folhas, areias e outros resíduos acumulados durante os meses secos podem bloquear o escoamento e provocar inundações nas vias de circulação e nos pisos mais baixos dos edifícios. A população deve também assegurar a limpeza de caleiras e algerosas dos telhados, bem como dos sistemas de drenagem de quintais e varandas. No caso das cheias provocadas pelo transbordo de rios e ribeiras, recomenda-se às entidades responsáveis a limpeza e desobstrução das linhas de água, sobretudo junto de pontes, aquedutos e outros pontos de estreitamento, assim como a remoção de resíduos depositados nas margens. O corpo do segundo trabalhador que ficou na segunda-feira soterrado na obra de construção de um hotel em Porto Covo, concelho de Sines, foi encontrado pelos operacionais que participaram na operação de socorro, revelou a Proteção Civil. O Comando Subregional de Emergência e Proteção Civil do Alentejo Litoral, Tiago Bugio, indicou à agência Lusa que o corpo do homem de 28 anos de nacionalidade estrangeira foi encontrado às 23h15, acrescentando que o corpo do outro trabalhador, de 26 anos, também de nacionalidade estrangeira, tinha sido encontrado às 18h15. Estes dois trabalhadores ficaram ontem soterrados na obra de construção de um hotel em Porto Covo, tendo ambos sido retirados sem vida, segundo a Proteção Civil. Os óbitos foram declarados no local pelo médico da Viatura Médica de Emergência e Reanimação do Hospital Litoral Alentejano, em Santiago do Cacém, e os corpos permaneceram no local até a autoridade para as condições de trabalho realizarem as devidas perícias, adiantou. A Carvoeiro Golf, empresa detida pelo Grupo Stena, em esclarecimentos por escrito enviados à Lusa, confirma a ocorrência do incidente na tarde de segunda-feira envolvendo dois trabalhadores de uma empresa que executava trabalhos num terreno do grupo em Porto Covo. Foram de imediato acionados os meios de socorro e as autoridades competentes, adiantou. Lamentamos, dizem profundamente, que deste incidente tenham resultado duas vítimas. Apresentamos as nossas mais sentidas condolências às suas famílias, acrescentou. A empresa referiu ainda que está desde o primeiro momento a acompanhar a situação, a estreita articulação com as autoridades, prestando toda a colaboração necessária ao apuramento das circunstâncias. Cerca de 200 polícias e guardas manifestaram-se ontem em silêncio no Porto, na véspera de novas reuniões com o Ministro da Administração Interna sobre a reestruturação das carreiras e a organização do tempo de trabalho. Paulo Santos, do Sindicato dos Polícias.
3: Este protesto foi agendado no dia 10 de setembro, numa reunião de direção da ASP, com aquilo que era o quadro que se apresentava nesse momento. Por acaso é o mesmo quadro. Nós podemos ter reuniões no Ministério. O problema é que andamos eternamente em reuniões. Nós estamos há 2 anos e 2 meses à espera do cumprimento do acordo de 2024. Já tivemos várias reuniões, aliás tivemos 3 ministros a negociar. Mas concretamente eu questiono o que é que foi feito até então, o que é que melhorou na instituição, o que é que foi resolvido de raiz? Nada. Nós temos reiteradamente dito que é importante cumprir aquilo que decorre do acordo de 2024, porque foi com base nessas premissas que a ASP celebrou o acordo. Temos a questão salarial para tratar, temos a reestruturação dos suplementos para tratar, temos alterações estatutárias para tratar.
4: E aquilo... Onde é que entram aqui as autarquias neste processo todo?
3: Porque nós constantemente vemos discursos da parte dos autarcas, da parte dos empresários, da parte das populações, dizendo que não há polícia na rua, que não há policiamento de proximidade. E nós sabemos disto. Aliás, nós há 3 anos enviamos uma carta a todos os autarcas com responsabilidade na área de jurisdição da PSP a alertar para esse facto. Aquilo que há da parte do Governo é propaganda. É tirar de um lado para, durante uma semana ou 2 semanas, colocar no outro lado. Mas ao colocar no outro lado está-se a tirar do outro lado. Agora, temos que deixar de gerir a instituição nestes moldes. Porquê? Porque está a haver sobrecarga de trabalho para os profissionais e está a haver um branqueamento daquilo que são os problemas reais. Aquilo que nós queremos fazer, e este protesto é exatamente para isso, é dar à opinião pública a ideia daquilo que é a realidade e pressionar o Governo para resolver de uma vez por todas os problemas que assolam a instituição.
2: Partindo dos respectivos comandos metropolitanos, cerca de 100 agentes da PSP e alguns vestidos de negro e os tantos da GNR convergiram ao final da tarde de ontem para a Avenida dos Aliados, numa marcha silenciosa, mas com as reivindicações expostas nas cartazes que transportavam. O líder parlamentar do Chega revelou na segunda-feira que o Governo prevê para 2027 um excedente orçamental de 0,2% o produto interno bruto e acusou o Executivo de insensibilidade e de apresentar um orçamento sem medidas para a população.
5: Ao contrário de outros partidos políticos, nós não anunciamos os votos antes de conhecer o orçamento. Aquilo que eu digo, e foi aquilo que referi no princípio, foi não viemos com muita expectativa desta reunião, viemos até um pouco desiludidos desta reunião. Pensámos que o Governo tinha ganho alguma sensibilidade ao ver o que tem acontecido nas ruas e ao ver o que tem acontecido todos os dias com o povo português, mas aquilo que percebemos é que continua a ser um Governo insensível. Um Governo que não baixa impostos, que não quer aumentar os professores com um ordenado digno como tem que ter, com os polícias com um ordenado digno como tem que ter, é um Governo que não merece a nossa confiança. Se vamos votar ou não a favor do Orçamento de Estado, teremos que ver o Orçamento, teremos que ver o documento que será entregue, creio eu, aqui na Assembleia no dia 9 de outubro.
2: Pedro Pinto referiu também que o Governo diz que tem uma margem provavelmente de 100 milhões de euros. O líder parlamentar do PS, Eurico Brilhante Dias, afirmou também na segunda-feira no Parlamento a que o Governo prevê menos crescimento nominal, em particular da receita, e que por isso não está preparado para apoiar os portugueses.
6: E o Governo prevê para este ano uma inflação média equivalente a 2026, quando nós sabemos que uma parte do ano foi anterior à guerra do Médio Oriente. E por isso o Governo prevê menos crescimento nominal, em particular da receita, o que faz antever que não dispõe de nenhum mecanismo, de nenhum instrumento de apoio às pessoas, em particular para o aumento dos combustíveis e para o aumento do custo do cabaz alimentar, que são hoje duas preocupações centrais dos portugueses. E por isso, de alguma forma, ficamos surpreendidos que desta forma o Governo não apresente um instrumento de apoio, mesmo que seja um instrumento cautelar construído a partir de uma outra taxa de inflação. Uma economia que cresce menos do que foi prometido aos portugueses e uma cautela quanto à inflação que nos parece excessiva, aliás fora dos números dos últimos meses, e que nos faz antecipar que o Governo, de forma insensível, não estará preparado para apoiar os portugueses.
2: Numa reunião sobre as linhas gerais do Orçamento de Estado para 2027, Eurico Brilhante Dias sublinhou que a economia portuguesa vai crescer menos do que o foi prometido aos portugueses. No futebol, André Villas-Boas desejou a maior sorte do mundo a Jorge Jesus, o novo selecionador nacional, traçando diferenças entre o experiente técnico e o antecessor Roberto Martínez.
7: A ter um espaço de tempo que o permite também implementar o seu método, que é único. As suas equipas sempre jogaram bem, as suas lideranças, as suas formas de comunicar, portanto tudo isto é radicalmente diferente do selecionador anterior. Acho que os jogadores estão a aderir às suas ideias. Ontem foi uma vitória importante. Não há ninguém que sente tanto um crescimento da sua carreira e o culminar da sua carreira como selecionador nacional, como o Jorge Jesus. Portanto, era algo que ele ambicionava e que abraçou. Acho que é o culminar, o ponto mais alto da sua carreira, como o próprio referiu. E acho que esse é um espírito digno que devemos honrar e dignificar. Portanto, desejo-lhe a maior sorte do mundo, a maior sorte da seleção portuguesa. É a sorte também do país e a emoção que gera nas pessoas e em nós portugueses. Portanto, quero que ele tenha sucesso.
2: Palavras do presidente do Futebol Clube do Porto, André Villas-Boas.

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1: Os filmes Maria Vitória, de Mário Patrocínio e Terra Vila, de Luís Campos, são os candidatos às nomeações dos Goya 2027. Os Prémios de Cinema de Espanha revelou à Academia Portuguesa de Cinema. A Academia Portuguesa de Cinema submeteu Maria Vitória, de Mário Patrocínio, e uma nomeação para melhor filme ibero-americano e Terra Vila para melhor filme europeu. Maria Vitória é interpretado por Mariana Cardoso, Miguel Borges e Miguel Nunes. Atores compõem o núcleo familiar desta história rodada na região da Serra da Estrela. O título do filme remete para a personagem principal, uma adolescente, Maria Cardoso, do interior do país, para quem o pai, Miguel Borges, sonha com um futuro como guarda-redes profissional num clube numa grande cidade. Há ainda o irmão, Miguel Nunes, que regressa à aldeia depois de vários anos de emigrado, confrontando a família com mágoas do passado, nomeadamente sobre a mãe, que morreu num grande incêndio que assolou a região. A história de Amparo, entre duas famílias fragmentadas, é o centro do filme Terraville, uma ficção na qual o realizador Luís Campos quis também retratar uma comunidade e uma região marcadas pela tragédia entre os rios ocorrida há 25 anos. A cerimónia dos Goya está marcada para 27 de fevereiro de 2027 em Barcelona. Além dos Goya, a Academia Portuguesa de Cinema também escolheu filmes portugueses como candidatos à nomeação para os prémios Macondo, na Colômbia, e Colibri, no Equador, atribuídos por academias congêneras. Para os prémios Colibri, cujos nomeados serão conhecidos a 20 de outubro e a cerimónia está marcada para 20 de novembro, é candidato Riz e a Faca, de Pedro Pinho, na categoria de melhor filme ibero-americano. Para os prémios colombianos Macondo, que serão atribuídos a 1 de novembro, a Academia submeteu A Memória do Cheiro das Coisas, de António Ferreira, para melhor filme ibero-americano, mas não chegou à fase de nomeados. A Memória do Cheiro das Coisas, de António Ferreira, é o candidato de Portugal a uma nomeação para os Oscars 2027.

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1: Em Palmela, um homem amarra a namorada, 24 horas, a cadeira, para ver os códigos do telemóvel. A Comissão Europeia quer a redução do consumo de gás e eletricidade, a Ministra do Ambiente não gostou. Portugal vai produzir munições de pequeno calibre. O novo aeroporto de Lisboa pode ser inaugurado 3 anos antes do previsto, diz o Ministro. Já no futebol, na seleção, Bruno reintegrado, Conceição em dúvida para a Dinamarca.
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1: Um homem de 55 anos amarrou a namorada durante 24 horas a uma cadeira, humilhando-a, agredindo-a e ameaçando-a com facas para que esta lhe desse os códigos do telemóvel. O caso passou-se em Palmela e o suspeito foi detido pela GNR de Setúbal, estando já em prisão preventiva. De acordo com a GNR, o casal tinha uma relação há 1 ano e 3 meses, mas não viviam junto. Durante o relacionamento, o suspeito adotou comportamentos de controle e ciúme que culminaram em episódios de violência física e psicológica, afirma a guarda. No decorrer das diligências de investigação, foi apurado que o suspeito agrediu a vítima no interior da sua residência e a obrigou a fornecer os códigos de acesso ao telemóvel. Posteriormente, amarrou a vítima a uma cadeira, mantendo-a privada da liberdade durante cerca de 24 horas, período durante o qual a agrediu reiteradamente, humilhou-a e ameaçou-a com recurso a uma faca, descreveu a GNR em comunicado divulgado na sexta-feira. A vítima conseguiu libertar-se na manhã seguinte e pediu auxílio, tendo o suspeito abandonado o local. Na sequência das agressões, a vítima recebeu assistência hospitalar, complementa ainda a GNR. A Ministra do Ambiente e da Energia, Maria da Graça Carvalho, criticou publicamente a recomendação da Comissão Europeia para que os Estados-membros reduzam o consumo de gás e de eletricidade. A governante portuguesa defende que Bruxelas devia ser mais ativa e interventiva no controle dos preços de combustíveis, que a considera ser o verdadeiro problema que afeta Portugal, em vez de impor cortes no consumo energético.
3: Metas de redução do consumo de eletricidade e como é sugerido na carta da iluminação pública, e para Portugal não faz sentido, não é isso que nos vai ajudar e pode causar outros problemas. Portanto, o que eu chamei a atenção é que na preparação, porque eu sei que a Comissão está a preparar um conjunto de medidas, tenham atenção às diferentes situações dos diferentes países. Não é na eletricidade que nós estamos com problemas, é essencialmente no preço da gasolina, do gasóleo, do jet, é aí que é o nosso problema. E agora começa a ser no do gás também.
1: Maria da Graça Carvalho sublinhou que a proposta enviada pelo Comissário Europeu da Energia, Dan Jørgensen, está muito focada no setor elétrico, uma área onde Portugal, para já, não tem grandes problemas. O Ministro da Defesa Nacional, Nuno Melo, anunciou que Portugal vai receber uma nova fábrica de munições de pequeno calibre, num passo estratégico para relançar a produção militar nacional. O respectivo acordo bilateral com a Bélgica será assinado formalmente hoje.
4: Esta semana, em que estamos a entrar, vou assinar em Portugal, num edifício que é emblemático, o documento que, juntamente com o investidor externo, também com participação do Estado português, nos levará a produzir munições em Portugal. A aquisição de munições está no SAFE, mas nós vamos estamos a falar neste caso, eu suponho ainda que o Executive Agreement, de uma fábrica de munições que produzirá essas munições novamente em Portugal. É uma capacidade que nós perdemos.
1: O projeto envolve um investimento total estimado de 45 milhões de euros e prevê a criação de mais de 100 postos de trabalho diretos. O plano visa garantir a autonomia e responder às necessidades diretas das Forças Armadas Portuguesas, além de reforçar a capacidade de exportação para outros países aliados da NATO. O Governo quer antecipar a inauguração do novo aeroporto de Lisboa, aeroporto Luís de Camões, para o ano 2034, reduzindo assim os prazos inicialmente previstos. Miguel Pinto Luz.
5: Vamos acreditar que é possível antecipar. É possível fazer um esforço coletivo do lado da ANA, do lado do Governo, do lado da APA, do lado de todos os intervenientes, no sentido de antecipar. 2034. A ANA está a cumprir, diga-se...
6: Para aterrar
5: o primeiro avião.
1: A relação foi feita pelo Ministro das Infraestruturas e Habitação, Miguel Pinto Luz, durante a 8ª Cimeira do Turismo Português. Embora a concessionária ANA Aeroportos tenha apontado o horizonte de 35 ou 36 como o mais provável para a abertura da infraestrutura em Alcochete, o Executivo formalizou uma carta à empresa a pedir um esforço coletivo para garantir a aterragem do primeiro avião mais cedo. É a ambição do Governo assim antecipar a conclusão da obra para 2034, já o custo final parece ser, por enquanto, mais incerto.
5: Ainda não sabemos e, portanto, ninguém sabe fazer um orçamento claro enquanto não tivermos os projetos todos definidos. É fácil de compreender que não é possível pôr o dedo na boca e ver quanto é que custa um aeroporto.
1: O turismo pede celeridade no processo. Francisco Calheiros.
6: Espero que o atual governo não se desmobilize em relação aos dossiers cruciais a nível do transporte aéreo, mas que o governo ainda venha a equacionar a hipótese de uma solução aeroportuária intermédia muito antes de termos Alcochete.
1: Já na resposta a partir de São Bento, o primeiro-ministro dá um ar da sua graça.
7: Estes 14 anos, caro Francisco, passaram a voar. Mas é a minha convicção profunda, não vão ser necessários tantos anos para ver os aviões a voar no Luís de Camões.
1: Depois falou o governador do Banco.
8: Sabem quanto tempo demorou aos turcos para construir um aeroporto? 4 anos. Portanto, é bom ouvirmos o que... Eu não estava cá, mas ouvi relatos do que o ministro disse que íamos encurtar, ótimo. Agora, basta fazê-lo. E não há desculpas.
1: Como ao Presidente da República encerrar a cimeira.
9: O novo aeroporto de Lisboa é uma questão decisiva para a capacidade futura do país. A evolução da TAP é igualmente relevante, não podem ser tratadas apenas em função das necessidades imediatas ou de encaixes financeiros.
1: O Presidente da Assembleia Geral da ANA, José Luís Arnaud, garantiu que a concessionária partilha da mesma ambição do Governo, no entanto, ressalvou que para a obra arrancar antes do tempo, entidades como a Agência Portuguesa do Ambiente e o ICNF e o Ministério das Finanças também terão de encurtar os prazos das suas análises e pareceres. No futebol, no dia seguinte à vitória em Oslo sobre a Noruega, a seleção nacional viajou para a Dinamarca, depois para a Suécia, ficando a estagiar em Malmö. Na segunda-feira, Jorge Jesus recebeu uma boa notícia no treino, pois Bruno Fernandes, que falhou o jogo em Oslo, está recuperado e trabalhou integrado e sem limitações. Contudo, Francisco Conceição ressentiu-se de uma entrada muito dura sofrida na primeira parte do duelo em Oslo e está entregue ao departamento médico sujeito à avaliação diária. Portugal, recorde-se, lidera o grupo A2 da Liga das Nações, joga em Copenhaga na quinta-feira. A seleção já treinou com treinos abertos à comunicação social, mas sem declarações por parte dos jogadores, ao contrário do que vem sendo habitual. O Instituto Português do Mar e da Atmosfera prevê para esta quarta-feira céu geralmente muito nublado, diminuindo gradualmente na nebulosidade a partir da tarde, com períodos de chuva a aguaceiros mais intensos e frequentes no norte e centro, vento fraco a moderado do quadrante sul, rodando gradualmente para norte-noroeste a partir da tarde, sendo por vezes forte nas terras altas até ao final da manhã. Prevê-se uma pequena descida da temperatura.
2: 23 graus.

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3: Está na hora, vem aí a primeira boutique da Seiko em Portugal e há relógios que não encontra em qualquer lado. A marca japonesa estreia-se com uma boutique própria em Lisboa a 1 de outubro. Há 125 metros quadrados para descobrir relógios, experimentar modelos e vá perder a noção das horas. É do tipo de pessoa que escolhe um relógio apenas para chegar a horas ou apaixona-se efetivamente pelo mostrador, pela bracelete ou pela forma como fica com a manga da camisa ligeiramente arregaçada? Seja como for, está a chegar a Portugal a nova Meca dos relógios. Falamos da Seiko, que está prestes a inaugurar a sua primeira boutique em Portugal. Fica na Rua Rosa Araújo, junto à Avenida da Liberdade.
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Entre as 16 e as 19, Ricardo Rezende consigo na Rádio Azul. E ficam as minhas despedidas com a promessa de regressar amanhã, depois das 16. Bom final de tarde.

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1: Indicação a árbitro no Montijo, segue para o Ministério Público. Na seleção, Bruno reintegrado, posição em dúvida para a Dinamarca. A Académica prepara um novo plano de recuperação após recurso rejeitado. André Vilas Boas diz que Jesus é radicalmente diferente do selecionador anterior. A agressão a um árbitro assistente durante o jogo entre o Olímpico de Montijo e o Cova da Piedade vai chegar ao Ministério Público. A Autoridade para a Prevenção e o Combate à Violência no Desporto anunciou na segunda-feira que irá remeter às autoridades judiciais a informação recolhida sobre o incidente. Em comunicado, a Autoridade para a Prevenção explica que procederá ao envio ao Ministério Público de toda a informação compilada que se afigure útil para a persecução da justiça, atendendo à competência das autoridades judiciais na investigação de matéria criminal. Recorde-se que a agressão em causa aconteceu aos 43 minutos do encontro. O árbitro assistente foi atingido por um caixote do lixo lançado da bancada e a partida acabou por ser suspensa, numa altura em que Cova da Piedade vencia por 2-1. A decisão surge depois da Associação Portuguesa de Árbitros de Futebol, a APAF, já se ter manifestado, repudiando veementemente os acontecimentos. No dia seguinte à vitória em Oslo, sob a Noruega, a seleção nacional viajou para a Dinamarca, depois para a Suécia, ficando a estagiar em Malmö. Na segunda-feira, Jorge Jesus recebeu uma boa notícia no treino, pois Bruno Fernandes, que falhou o jogo em Oslo, está recuperado e trabalhou integrado e sem limitações. Contudo, Francisco Conceição ressentiu-se de uma entrada muito dura sofrida na primeira parte do duelo em Oslo e está entregue ao departamento médico sujeito à avaliação diária. Portugal, recorde-se, lidera o grupo A2 da Liga das Nações, joga em Copenhaga na quinta-feira. A seleção já treinou com treinos abertos à comunicação social, mas sem declarações por parte dos jogadores, ao contrário do que vem sendo habitual. O Tribunal da Relação de Coimbra confirma a decisão da primeira instância do Juízo de Comércio de Coimbra, que recusou a homologação da proposta apresentada pela Académica de Coimbra. A Briosa anunciou na segunda-feira que já iniciou os trabalhos para preparar um novo documento, tendo em conta os fundamentos apresentados pelo Tribunal. A direção pretende concluir a nova proposta e submetê-la aos credores com a máxima celeridade. Dizem que a nossa prioridade absoluta é garantir a viabilidade e a estabilidade da instituição, assegurou o clube através de uma nota publicada nas redes sociais. A Académica, que regressou esta época à Segunda Liga, tinha recorrido da decisão tomada em maio, mas o Tribunal da Relação manteve a sentença. André Vilas Boas desejou a maior sorte do mundo a Jorge Jesus, o novo selecionador nacional, traçando diferenças entre o experiente técnico e o antecessor Roberto Martínez.
2: Já ter um espaço de tempo que o permite também implementar o seu método, que é único, as suas equipas sempre jogaram bem, as suas lideranças, as suas formas de comunicar, portanto, tudo isto é radicalmente diferente do treino do selecionador anterior. Acho que os jogadores estão a aderir às suas ideias. Ontem foi uma vitória importante. Não há ninguém que sente tanto um crescimento da sua carreira e o culminar da sua carreira como selecionador nacional, como o Jorge Jesus. Portanto, era algo que ele ambicionava e que abraçou. Acho que é o culminar, o ponto mais alto da sua carreira, como o próprio referiu. E acho que esse é um espírito digno que devemos honrar e dignificar. Portanto, desejo-lhe a maior sorte do mundo, a maior sorte da seleção portuguesa é a sorte também do país e a emoção que gera nas pessoas e nós portugueses. Portanto, quero que ele tenha sucesso.
1: Palavras do presidente do Futebol Clube Porto, André Vilas Boas.

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1: Em Palmela, um homem amarra a namorada 24 horas a cadeira para ver os códigos do telemóvel. A Comissão Europeia quer a redução do consumo de gás e eletricidade. A Ministra do Ambiente não gostou. Portugal vai produzir munições de pequeno calibre. O novo aeroporto de Lisboa pode ser inaugurado 3 anos antes do previsto, diz o Ministro. Já no futebol, na seleção, Bruno reintegrado. Conceição em dúvida para a Dinamarca.
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1: Um homem de 55 anos amarrou a namorada durante 24 horas a uma cadeira, humilhando-a, agredindo-a e ameaçando-a com facas para que esta lhe desse os códigos do telemóvel. O caso passou-se em Palmela e o suspeito foi detido pela GNR de Setúbal, estando já em prisão preventiva. De acordo com a GNR, o casal tinha uma relação há 1 ano e 3 meses, mas não viviam junto. Durante o relacionamento, o suspeito adotou comportamentos de controle e ciúme que culminaram em episódios de violência física e psicológica, afirma a guarda. No decorrer das diligências de investigação, foi apurado que o suspeito agrediu a vítima no interior da sua residência e a obrigou a fornecer os códigos de acesso ao telemóvel. Posteriormente, amarrou a vítima a uma cadeira, mantendo-a privada da liberdade durante cerca de 24 horas, período durante o qual a agrediu reiteradamente, humilhou-a e ameaçou-a com recurso a uma faca, descreveu a GNR em comunicado divulgado na sexta-feira. A vítima conseguiu libertar-se na manhã seguinte e pediu auxílio, tendo o suspeito abandonado o local. Na sequência das agressões, a vítima recebeu assistência hospitalar, complementa ainda a GNR. A Ministra do Ambiente e da Energia, Maria da Graça Carvalho, criticou publicamente a recomendação da Comissão Europeia para que os Estados-membros reduzam o consumo de gás e de eletricidade. A governante portuguesa defende que Bruxelas devia ser mais ativa e interventiva no controle dos preços dos combustíveis, que a considera ser o verdadeiro problema que afeta Portugal, em vez de impor cortes no consumo energético.
3: Metas de redução do consumo de eletricidade e como é sugerido na carta da iluminação pública, e para Portugal não faz sentido, não é isso que nos vai ajudar e pode causar outros problemas. Portanto, o que eu chamei a atenção é que na preparação, porque eu sei que a Comissão está a preparar um conjunto de medidas, tenham atenção às diferentes situações dos diferentes países. Não é na eletricidade que nós estamos com problemas, é essencialmente no preço da gasolina, do gasóleo, do jet, é aí que é o nosso problema. E agora começa a ser no do gás também.
1: Maria da Graça Carvalho sublinhou que a proposta enviada pelo Comissário Europeu da Energia, Dan Jørgensen, está muito focada no setor elétrico, uma área onde Portugal, para já, não tem grandes problemas. O Ministro da Defesa Nacional, Nuno Melo, anunciou que Portugal vai receber uma nova fábrica de munições de pequeno calibre num passo estratégico para relançar a produção militar nacional. O respectivo acordo bilateral com a Bélgica será assinado formalmente hoje.
4: Esta semana, em que estamos a entrar, vou assinar em Portugal, num edifício que é emblemático, o documento que, juntamente com o investidor externo, também com participação do Estado português, nos levará a produzir munições em Portugal. A aquisição de munições está no SAFE. Mas nós vamos estamos a falar neste caso, eu suponho ainda que o Executive Agreement, de uma fábrica de munições que produzirá essas munições novamente em Portugal. É uma capacidade que nós perdemos.
1: O projeto envolve um investimento total estimado de 45 milhões de euros e prevê a criação de mais de 100 postos de trabalho diretos. O plano visa garantir a autonomia e responder às necessidades diretas das Forças Armadas portuguesas, além de reforçar a capacidade de exportação para outros países aliados da NATO. O Governo quer antecipar a inauguração do novo aeroporto de Lisboa, aeroporto Luís de Camões, para o ano 2034, reduzindo assim os prazos inicialmente previstos. Miguel Pinto Luz.
5: Vamos acreditar que é possível antecipar. É possível fazer um esforço coletivo do lado da ANA, do lado do Governo, do lado da APA, do lado de todos os intervenientes, no sentido de antecipar. 2034. A ANA está a cumprir, diga-se...
6: Vamos
5: aterrar o primeiro avião.
1: A relação foi feita pelo Ministro das Infraestruturas e Habitação, Miguel Pinto Luz, durante a 8ª Cimeira do Turismo Português. Embora a concessionária ANA Aeroportos tenha apontado o horizonte de 35 ou 36 como o mais provável para a abertura da infraestrutura em Alcochete, o Executivo formalizou uma carta à empresa a pedir um esforço coletivo para garantir a aterragem do primeiro avião mais cedo. É a ambição do Governo assim antecipar a conclusão da obra para 2034, já o custo final parece ser, por enquanto, mais incerto.
5: Ainda não sabemos e, portanto, ninguém sabe fazer um orçamento claro enquanto não tivermos os projetos todos definidos. É fácil de compreender que não é possível pôr o dedo na boca e ver quanto é que custa um aeroporto.
1: O turismo pede celeridade no processo. Francisco Calheiros.
6: Espero que o atual Governo não se desmobilize em relação aos dossiers cruciais a nível do transporte aéreo, mas que o Governo ainda venha a equacionar a hipótese de uma solução aeroportuária intermédia muito antes de termos Alcochete.
1: Já na resposta a partir de São Bento, o Primeiro-Ministro dá um ar da sua graça.
7: Estes 14 anos, caro Francisco, passaram a voar. Mas é a minha convicção profunda, não vão ser necessários tantos anos para ver os aviões a voar no Luís de Camões.
1: Depois falou o Governador do Banco.
8: Sabem quanto tempo demorou aos turcos para construir um aeroporto? 4 anos. Portanto, é bom ouvirmos o que... Eu não estava cá, mas ouvi relatos do que o ministro disse que íamos encurtar, ótimo. Agora, basta fazê-lo. E não há desculpas.
1: Como ao Presidente da República encerrar a cimeira.
9: O novo aeroporto de Lisboa é uma questão decisiva para a capacidade futura do país. A evolução da TAP é igualmente relevante, não podem ser tratadas apenas em função das necessidades imediatas ou de encaixes financeiros.
1: O Presidente da Assembleia Geral da ANA, José Luís Arnaud, garantiu que a concessionária partilha na mesma ambição do Governo, no entanto, ressalvou que para a obra arrancar antes do tempo, entidades como a Agência Portuguesa do Ambiente e o ICNF e o Ministério das Finanças também terão de encurtar os prazos das suas análises e pareceres. No futebol, no dia seguinte à vitória em Oslo sobre a Noruega, a seleção nacional viajou para a Dinamarca, depois para a Suécia, ficando a estagiar em Malmö. Na segunda-feira, Jorge Jesus recebeu uma boa notícia no treino, pois Bruno Fernandes, que falhou o jogo em Oslo, está recuperado e trabalhou integrado e sem limitações. Contudo, Francisco Conceição ressentiu-se de uma entrada muito dura sofrida na primeira parte do duelo em Oslo e está entregue ao departamento médico sujeito à avaliação diária. Portugal, recorde-se, lidera o grupo A2 da Liga das Nações, joga em Copenhaga na quinta-feira. A seleção já treinou com treinos abertos à comunicação social, mas sem declarações por parte dos jogadores, ao contrário do que vem sendo habitual.

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2: O corpo do segundo trabalhador que ficou na segunda-feira soterrado na obra de construção de um hotel em Porto Covo, concelho de Sines, foi encontrado pelos operacionais que participaram na operação de socorro, revelou a Proteção Civil. O Comando Subregional de Emergência e Proteção Civil do Alentejo Litoral, Tiago Bugio, indicou à Agência Lusa que o corpo do homem de 28 anos, de nacionalidade estrangeira, foi encontrado às 23h15, acrescentando que o corpo do outro trabalhador, de 26 anos, também de nacionalidade estrangeira, tinha sido encontrado às 18h15. Estes dois trabalhadores ficaram ontem soterrados na obra de construção de um hotel em Porto Covo, tendo ambos sido retirados sem vida, segundo a Proteção Civil. Os óbitos foram declarados no local pelo médico da Vitória Médica de Emergência e Reanimação do Hospital Litoral Alentejano, em Santiago do Cacém, e os corpos permaneceram no local até a autoridade para as condições de trabalho realizarem as devidas perícias, adiantou. A Carvoeiro Golf, empresa detida pelo Grupo Stena, em esclarecimentos por escrito enviados à Lusa, confirma a ocorrência do incidente na tarde de segunda-feira envolvendo dois trabalhadores de uma empresa que executava trabalhos num terreno do grupo em Porto Covo. Foram de imediato acionados os meios de socorro e as autoridades competentes, adiantou. Lamentamos, dizem profundamente, que deste incidente tenham resultado duas vítimas. Apresentamos as nossas mais sentidas condolências às suas famílias, acrescentou. A empresa referiu ainda que está desde o primeiro momento a acompanhar a situação em estreita articulação com as autoridades, prestando toda a colaboração necessária ao apuramento das circunstâncias. As operações de resgate envolvem operacionais e meios das corporações de bombeiros de Sines, Grande, Lodmira, esta do Distrito de Beja, assim como o Instituto Nacional de Emergência Médica e um total de 29 elementos apoiados por 9 veículos. Ao final da tarde, Vítor Gonçalves, comandante dos bombeiros voluntários de Sines, falava sobre o que aconteceu.
3: Como aconteceu, eu não sei. O resultado, eu posso lhes dizer, é que foi a acumulação natural de terras em cima dos trabalhadores.
4: Quando chegaram aqui ao local, os trabalhadores estavam dois totalmente soterrados, senhor comandante.
3: Nós, quando chegamos ao local, não conseguíamos avistar os trabalhadores e, em correção, nós só conseguimos ainda localizar um dos trabalhadores. Já foi pelo médico da VEMER verificado o óbito e, até há uns minutos atrás, continuamos nas operações de remoção de terras no sentido de localizar o segundo trabalhador.
4: Este é um trabalho muito demorado e com muito cuidado, quase manual, para tentar encontrar o trabalhador.
3: Nós estamos a fazer duas ações, uma de trabalho manual, digamos assim, e outra com recurso a máquinas. Obviamente que, dada a situação que é, com o máximo de segurança possível aos operacionais, e na questão da utilização da máquina, naturalmente subentendo que o trabalho não pode ser acelerado, tem que ser meticuloso e com cuidado.
2: A Polícia Judiciária, em estreita colaboração com as autoridades de Espanha e França, já conseguiu identificar vários membros do gangue do Rolex, um grupo de criminosos responsável por uma vaga de assaltos violentos a proprietários de relógios e artigos de luxo. Com a identificação destes suspeitos, foram formalmente emitidos mandados de detenção nacionais e internacionais para garantir a sua localização e captura imediata. O grupo operava além fronteiras. Em Portugal, os assaltos concentram-se maioritariamente nas zonas de Lisboa e do Porto, mas a rede também atacou no sul de França e também em Espanha. A organização criminosa atuava de forma violenta, tendo como alvo os principais proprietários de lojas de marcas prestigiadas, como a Rolex. Recentemente, o grupo esteve associado a assaltos armados a plena luz do dia, incluindo um roubo a uma relojoaria em Lisboa, onde foi levado um Rolex avaliado em 40 mil euros. Os mandados de captura surgem após largos meses de uma complexa investigação da partilha contínua de informações entre as polícias dos três países europeus afetados. Na CNN Portugal Summit sobre a Administração Territorial, o antigo Primeiro-Ministro Pedro Passos Coelho denuncia ainda que as contas certas dos últimos anos foram obtidas à custa da redução de investimento em setores fundamentais. Ainda assim, Passos Coelho acredita que o Governo está a fazer o que pode para minimizar o impacto do aumento do custo.
5: Tenho a certeza que o Governo estará a fazer tudo o que pode para minimizar o impacto que uma crise que não dependeu dele e que atinge fortemente a economia. O Governo tem restituído tudo o que ganha a mais de receita de IVA nesse domínio, porque os preços subiram. Apesar de tudo, há impostos mais elevados em Portugal que incidem também sobre os combustíveis, mas eu concordo que não é possível baixar esses impostos sem o Estado rever a estrutura de despesa.
2: Passos Coelho alertou para o risco de Portugal regressar a uma situação de déficit orçamental e enfrentar o aumento da dívida pública.
5: Uma vantagem que tivemos nestes anos, que foi reduzir em termos de percentagem do PIB o peso da dívida pública no produto, para poder pagar menos juros, despender menos dinheiro nisso, possa ser invertido se o Governo não tem o cuidado de reduzir a despesa na medida em que possa vir a reduzir os impostos.
2: E nas atuais circunstâncias, recomenda prudência ao Governo?
5: Não acho que seja demasiado prudente. Eu acho que, tal como os governos anteriores, têm mostrado uma preocupação grande em manter uma trajetória de redução do rácio de dívida pública, isso é importante, mas é sabido que, ao longo destes anos, isso não aconteceu. O que aconteceu foi sacrificar as responsabilidades de investimento para manter o equilíbrio orçamental.
2: Um tiro que atinge também os governos de António Costa.
5: Criou a ideia de que era possível ter excedentes sem que isso custasse nada ao país. Custou, andou-se a mentir ao país durante muitos anos sobre isso.
2: Declarações foram feitas durante a sua intervenção na CNN Portugal Summit, um evento dedicado às políticas públicas e à organização territorial do Estado que decorreu em Alcobaça. Um avião da Delta Airlines regressou ao aeroporto Humberto Delgado em Lisboa, minutos depois de ter descolado durante a manhã de segunda-feira. Segundo avançou o SIC Notícias, a aeronave partiu pelas 11h26 e tinha como destino Nova Iorque, nos Estados Unidos. Fonte do Regimento de Sapadores Bombeiros de Lisboa confirmou apenas que operacionais no local, devido ao alerta de um problema numa aeronave, pelas 12 horas. No entanto, não adiantou mais pormenores. Já a Aeroportos confirmou tratar-se de um voo da Delta Airlines, com destino a Nova Iorque, que regressou ao aeroporto Humberto Delgado, por motivos técnicos, tendo aterrado em segurança às 12h10. Os passageiros desembarcaram e tiveram alguns momentos a aguardar um novo agendamento para este voo, indicou a ANA. No futebol, a agressão a um árbitro assistente durante o jogo entre o Olímpico de Montijo e o Cova da Piedade vai chegar ao Ministério Público. A Autoridade para a Prevenção e o Combate à Violência no Desporto anunciou na segunda-feira que irá remeter às autoridades judiciais a informação recolhida sobre o incidente. Em comunicado, a Autoridade para a Prevenção explica que procederá ao envio ao Ministério Público de toda a informação compilada que se afigure útil para a persecução da justiça, atendendo à competência das autoridades judiciais na investigação de matéria criminal. Recorde-se que a agressão em causa aconteceu aos 43 minutos do encontro. O árbitro assistente foi atingido por um caixote de lixo lançado da bancada e a partida acabou por ser suspensa, numa altura em que Cova da Piedade vencia por 2-1. A decisão surge depois da Associação Portuguesa de Árbitros de Futebol, a APAF, já se ter manifestado, repudiando veementemente os acontecimentos. O Instituto Português do Mar e da Atmosfera prevê para esta quarta-feira céu geralmente muito nublado, diminuindo gradualmente a nebulosidade a partir da tarde, com períodos de chuva a aguaceiros mais intensos e frequentes no norte e centro. Vento fraco a moderado do quadrante sul, rodando gradualmente para norte-noroeste a partir da tarde, sendo por vezes forte nas terras altas até ao final da manhã. Prevê-se uma pequena descida da temperatura.
1: 22 graus.

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1: Em Nova Iorque, Maggie Corceiro é novamente apanhada com Bexan Berrios, o ex da mulher com quem terá sido traída. Kika Cerqueira Gomes é alvo de ameaças por causa de brigas do namorado Pierre Gasly. Luís Figo fala da sua vida mais privada, tem uma família maravilhosa. Afastada dos ecrãs, Dulce Pontes regressa aos Globos de Ouro 30 anos depois. Stella, a diva do Pingo Doce, detida pela polícia. Nove suítes, portas fechadas e uma nova vida, o projeto de Joana Lemos e do marido magnata italiano para mulheres em risco. Aos 39 anos, Rubén Rua volta a estar solteiro numa vida que mudou depois da saída da TVI. Do terremoto da separação com Domingos Amaral ao pesadelo de saúde íntima, Sofia Jardim abre o livro sobre os segredos do passado. Dânia Neto não pensa em ter mais bebés. Sofia Arruda diz que a rede familiar é o suporte.

Margarida Corceiro, de 23 anos, estará mesmo numa nova relação com o jogador de futebol americano Braxton Berrios, de 30 anos. Depois de terem sido vistos no início deste mês, os dois foram novamente apanhados num jantar romântico em Nova York, segundo a conta de Instagram do Moi, que tem mais de 2,4 milhões de seguidores e é conhecida por mostrar encontros e histórias casuais de celebridades com fãs. A seguidora que testemunhou o encontro revelou que Maggie e Braxton estavam num restaurante no bairro Hudson Yards e até tirou uma fotografia, embora tenha ficado muito pouco perceptível. A verdade é que Maggie Corceiro está de facto em Nova York, a julgar pela fotografia que partilhou esta madrugada, a sobrevoar Manhattan de helicóptero. Esta nova alegada relação da modelo e atriz portuguesa de 23 anos tem dado que falar, devido ao passado amoroso de Braxton Berrios. O atleta teve uma relação de 2 anos com a influencer Alix Earle, a mesma mulher com quem Lando Norris, o ex de Margarida Corceiro, a terá traído, segundo os rumores que circularam este verão. E a verdade é que, depois de Corceiro e Norris terem terminado a mediática relação, o piloto de Fórmula 1 voltou a ser visto com a beldade norte-americana.

Kika Cerqueira Gomes tornou-se num verdadeiro fenómeno nas redes sociais, com mais de 1,2 milhões de seguidores, muito graças ao romance com o piloto de Fórmula 1, Pierre Gasly. O seu trabalho como modelo catapultou-a para a fama, é agenciada pela Central Models, mas dificilmente teria atingido o nível de mediatismo dos dias de hoje se, pelo caminho, não se tivesse apaixonado pelo milionário francês. Acontece que, com a fama e o mediatismo, também vêm alguns dissabores. Pierre Gasly queixou-se na passada quarta-feira, dia 23 de setembro, dos ataques e ameaças que ele e as pessoas que lhe são mais próximas têm recebido nos últimos tempos. Tudo por causa de uma situação que aconteceu durante o Grande Prémio de Espanha, em Madrid, no passado dia 13 de setembro, quando Gasly atrasou o seu companheiro de equipa, Franco Colapinto. O atrito motivou várias queixas de Colapinto, mas a polémica não ficou dentro da pista, passando também para as redes sociais. O piloto da Alpine revelou que não só ele, mas também familiares e a namorada foram visados com mensagens ofensivas e ameaças na sequência deste conflito. Considero isto um pouco preocupante para o nosso desporto. Sou um atleta de alto nível. Sei que estou sob o olhar do público, mas a magnitude das ameaças e dos ataques parece-me completamente inaceitável, especialmente quando afeta os meus familiares, a minha namorada, afirmou ao The Race. Gasly defende, por isso, que é necessário encontrar uma forma de tornar o ambiente em torno da Fórmula 1 mais saudável. Esses limites são ultrapassados com demasiada frequência, concluiu.

0: Sei da minha família, não é? Meu pai, minha mãe. Ela também não é fácil.
1: Luís Figo foi desafiado a falar sobre um momento que atravessa durante um evento de golfe em Madrid e a resposta não podia ter sido mais positiva. Estou muito bem, obrigado por perguntar e muito feliz por estar aqui a desfrutar deste dia de golfe e a fazer as minhas coisas, afirmou o antigo futebolista. Aos 53 anos, Luís Figo continua ligado ao mundo do futebol através da UEFA e mantém também os seus negócios. Mas foi quando a conversa passou para a esfera pessoal que deixou a declaração que acabou por ganhar maior destaque. Tenho uma família maravilhosa. A frase surge depois de um período particularmente escrutinado na vida do antigo jogador. Em abril de 2025, a imprensa espanhola avançou com a notícia de uma alegada crise no casamento de Luís Figo e Ellen Zverin, depois de 24 anos de união. Segundo essas informações, os dois estariam a viver separados e Luís Figo teria deixado a casa da família em Madrid. A notícia provocou uma onda de especulação em torno do casamento, mas o casal nunca confirmou publicamente que estivesse separado. Aliás, poucos dias depois, Luís Figo surgiu ao lado de Ellen Zverin numa fotografia publicada nas redes sociais, num gesto que foi interpretado como uma resposta aos rumores. Luís Figo e Ellen Zverin conheceram-se nos anos 90 e casaram-se em 2001. Juntos têm três filhas, Daniela, Martina e Stella, mantendo há vários anos uma vida familiar bastante resguardada dos holofotes.

Longe da televisão, por opção própria, Dulce Pontes voltou a surgir numa das noites mais importantes da SIC. A cantora marcou presença da 30ª edição dos Globos de Ouro, uma gala que assinala 3 décadas de história e que contou com a sua voz entre os momentos musicais da noite. O regresso tem ainda um significado especial. Dulce Pontes esteve na primeira edição dos Globos de Ouro, em 1996, e saiu do Coliseu dos Recreios com o prémio de melhor intérprete individual. 30 anos depois, regressa ao mesmo evento, agora como uma das artistas convidadas para celebrar esta edição histórica. É uma ligação que atravessa uma parte importante do percurso da cantora. Foi precisamente na década de 90 que Dulce Pontes ganhou maior projeção com o álbum Lágrimas, lançado em 1993, e com uma interpretação de Canção do Mar, que viria a ganhar dimensão internacional. O tema chegou inclusivamente à banda sonora do filme A Raiz do Medo, protagonizado por Richard Gere e Edward Norton.

Estela, de 24 anos, tornou-se conhecida de um momento para o outro depois de subir ao palco de um concerto de Blue Eye no Cais do Sodré e protagonizar um improviso que rapidamente se tornou viral. Agora, a jovem moçambicana está envolvida num episódio de natureza bem diferente. Terá sido detida pela polícia na sequência de um incidente na casa onde vivia. Segundo um relato atribuído à sua alegada senhoria e divulgado nas redes sociais por Fernandino Queiroz, Stella terá danificado o apartamento e agredido a proprietária. A mesma versão conta que a polícia foi chamada ao local por duas vezes. Entretanto, vários vídeos partilhados nas redes sociais mostram Stella visivelmente perturbada, alegadamente embriagada e a causar desacatos no interior de um café. O momento terá começado quando a senhoria entrou no estabelecimento a pedir ajuda, alegando que a jovem estaria a destruir a casa que arrenda. A senhoria dessa senhora veio pedir-me auxílio. Disse que ela estava a partir a casa toda, relatou um colaborador do estabelecimento à CMTV. Pouco depois, Stella terá aparecido no local a exigir a devolução de dinheiro, acabando por ser retirada por um funcionário. Num dos vídeos é ainda visível uma agressão a um homem. A senhoria terá também acusado Stella de fazer uma cena de violência pelos estragos que terá provocado num dos quartos da casa. A situação culminou durante a noite com a intervenção das autoridades. Stella terá sido detida e encaminhada para a esquadra, sendo que, segundo o relato inicial, a jovem terá também sido detida por não ter consigo os documentos de identificação. A mulher, que se apresenta como sua senhoria, afirma ter ficado profundamente afetada pelo sucedido, referindo crises de ansiedade e dificuldades em dormir. O episódio acontece poucos dias depois de Stella ter saltado para a ribalta durante a atuação de Blue Eye. A jovem pegou inesperadamente no microfone e começou a cantar uma letra improvisada depois de perceber que não conhecia a música que estava a ser interpretada. O que tem no carro?

Pingo Doce tornou-se a frase mais conhecida daquele momento. As imagens multiplicaram-se nas redes sociais e Stella passou a ser tratada como a diva do Pingo Doce, acumulando seguidores e convites para entrevistas e parcerias. Agora é precisamente uma alegada intervenção policial que coloca novamente o nome da jovem nas redes sociais, desta vez por razões bem diferentes das que a tornaram conhecida.

Há causas que acabam por se transformar em projetos concretos. Para Joana Lemos e Lapo Welcome, o trabalho desenvolvido em Portugal através da Fondazione Lapse tem sido marcado precisamente por essa vontade de passar das intenções à ação. Agora o casal volta a colocar o seu nome numa iniciativa de forte impacto social, desta vez dirigida a mulheres vítimas de violência doméstica. A antiga piloto de motos e automóveis tem assumido um papel ativo nos projetos da Fundação em Portugal, ao lado do marido, o empresário italiano e herdeiro do grupo Fiat. A nova iniciativa nasce dessa mesma preocupação e pretende dar uma resposta rápida a mulheres que precisam de abandonar uma situação de violência. A Casa Lapse, em Cascais, terá 9 suítes e foi pensada para acolher mulheres e mães acompanhadas pelos filhos. A inauguração está marcada para 2 de outubro, Dia Internacional da Não-Violência. Para Joana Lemos, a rapidez é essencial. Nesta matéria, a burocracia mata. Esta é uma das razões pelas quais criámos a casa com entrada imediata, espaço para mães e filhos, com todas as condições, explica ao Jornal Expresso. O projeto representa assim mais um passo no trabalho social desenvolvido pelo casal através da sua fundação.

modelo e apresentador português Ruben Rua está novamente solteiro aos 39 anos, após o fim da sua relação com a DJ italiana Hanna Amato. Esta separação, avançada em setembro de 2026, no programa Vê Mais Fama, acontece numa fase de grandes mudanças na vida da antiga estrela da TVI. O término do namoro, que durava há pouco mais de um ano, ocorreu de forma tranquila e amigável, com ambos a manterem o contacto e as fotos partilhadas nas redes sociais. Contudo, este desfecho amoroso soma-se a um período profissional mais conturbado, já que Ruben Rua viu o seu contrato de exclusividade com a TVI terminar em fevereiro de 2025. Desde então, o apresentador tem estado afastado dos ecrãs de televisão e sem perspectivas imediatas de regresso ao meio. Apesar do momento de instabilidade, comentadores próximos referem que Ruben mantém vivo o desejo pessoal de voltar a casar e de constituir família.

Sofia Jardim volta a estar no centro da atenção mediática, depois de algumas revelações polémicas. A nova controvérsia, que envolve a sobrinha de Sinha Jardim, de 50 anos de idade, surge cerca de ano e meio após o fim do casamento com Domingos Amaral, anunciado com estrondo na primavera de 2025. Agora, a comentadora do Passadeira Vermelha expôs um lado mais íntimo ao revelar ter sido vítima de uma infecção sexual transmissível grave, contraída por alegada negligência de um companheiro do passado. A indiscrição surgiu quando o painel de comentadores debatia a polémica dos preservativos levados por Micael para a lua de mel em Casados à Primeira Vista. Ao comentar a polémica do reality show da SIC, a Relações Públicas sublinhou os perigos que espreitam em relações com parceiros cujo passado não se conhece assim tão bem. Sabes o que fizestes, mas não sabes o que a outra pessoa fez. Na conversa, Joana Latino sublinhou que os homens são os principais portadores assintomáticos do vírus do HPV, mas que acabam por ser as mulheres quem mais sofre com as consequências, como o cancro do colo do útero. Foi então que Sofia Jardim deixou cair a bomba, que acabou por surpreender os colegas de painel e os telespectadores. Eu já tive em estado grave até num último estado. Tinha há anos e não sabia, porque apanha-se é com os homens, apontou Sofia. O desabafo fez recordar o período conturbado que foi vivido pela agora comentadora na altura da separação do escritor e jornalista Domingos Amaral, quando Sofia viu o seu nome envolvido em acusações de infidelidade com um conhecido cantor, partilhadas nas redes sociais do próprio marido, onde anunciava o fim do próprio casamento.

Desde tenra idade que Dânia Neto sonhava ser mãe e foi em dezembro de 2018 que concretizou esse sonho com o nascimento de Salvador, prestes a completar 8 anos. Entretanto, juntou-se também António de 3 e a família parece estar completa. Questionada sobre se gostaria de ter uma menina, a atriz reage: "Na verdade, eu achei que o António seria essa menina, mas como não foi, acho que fico por aqui." Atira continuando: "Claro que não sei o que a vida me reserva, mas não é algo que pense por agora. Criar 2 filhos já é um desafio grande, ter essa profissão, formar uma família. Quero ter filhos de que eu consiga dar conta e que consiga dar-lhes tudo o que eles precisam, que é a minha atenção e a minha presença. Algo que emociona muito é ver a ligação que os 2 irmãos criaram. São miúdos com muita energia, muito ativos. E agora que o mais novo tem como referência o irmão, que é o pilar, tal como a mãe e o pai. É tão bonito vê-los a crescer juntos." Solta. A atriz vive um romance com Luís Matos Cunha há mais de 8 anos e trocaram alianças numa cerimónia de sonho em 2024.

Os últimos meses têm sido de grande trabalho para Sofia Arruda. A atriz esteve durante cerca de 8 semanas a gravar uma série no Porto com Fernando Rocha e, entretanto, iniciou a rodagem da novela da SIC, que já estreou. Em momentos de grande intensidade laboral, vale-lhe a rede familiar que a ajuda com as rotinas dos filhos, Xavier e Olívia. Quando fiz a série, vinha à casa uma vez por semana quando dava para vir. É importante ter uma rede. Temos a minha mãe, a minha irmã, os meus sogros, família muito próxima que nos ajuda, conta, explicando que tanto ela como o marido, David Amaro, tudo fazem para estar presentes. Ainda agora, enquanto eu estava no evento, o meu marido está na reunião da escola do mais velho e os meus sogros estão lá em casa com os meus filhos. Quando ele tem de acompanhar a equipa e ficar fora, eu fico com eles. É o que tem de ser, adianta. Cada vez mais rendida aos seus meninos, Sofia Arruda não esconde que são os dois muito diferentes, um do outro. A maneira de chegar a um não tem nada a ver com a maneira de chegar ao outro. O Xavier é muito emocional, do toque, do beijo, do abraço. A Olívia é o oposto, confidencia, fazendo até uma comparação curiosa. Às vezes dizem que ele é um tipo Golden Retriever e ela um gato, não há hipótese. Tem que ser quando ela quer, à hora que ela quer. Ela é que procura os miminhos. Remata. E este foi o programa Rosa Choque. Eu sou Ana Carla Gonçalves. Estive aqui consigo durante quase uma hora.

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2: Hoje o dia será marcado pelo agravamento do estado do tempo, com previsões de chuva forte e vento persistente, especialmente nas regiões do litoral norte e centro de Portugal. O Instituto Português do Mar e da Atmosfera emitiu avisos amarelos para vários distritos devido à aproximação de uma superfície frontal fria, de atividade moderada a forte.
3: Não tem que ter medo dessa depressão, porque essa depressão vai para as Ilhas Britânicas, vai-se posicionar a oeste das Ilhas Britânicas, segue o seu trajeto para Nordeste, desde o arquipélago dos Açores, em direção às Ilhas Britânicas e eventualmente à Islândia. E, portanto, vai dar a precipitação persistente e por vezes forte no Minho Douro Litoral, a partir do meio da tarde. E depois, gradualmente, a partir do final do dia ou madrugada do dia 30, vai gradualmente deslocar-se para sul-sueste, em direção mais às regiões do centro.
2: O IPMA prevê a intensificação do vento até a quarta-feira.
3: Eventualmente, um aviso amarelo confinado, única e exclusivamente, aos distritos do litoral norte, ou seja, Viana, Braga e Porto. Esses podem ter aviso amarelo de rajada e estamos a falar de rajadas da ordem de 70, eventualmente os 80 km por hora.
2: Estas são as consequências da passagem de uma depressão em cavamento explosivo que irá seguir para as Ilhas Britânicas. O Presidente do Chega considerou que a acusação do Ministério Público no caso das gêmeas luso-brasileiras desautoriza as conclusões da Comissão de Inquérito, um relatório que foi propositadamente enviesado para desculpar todos os intervenientes, diz.
4: Hoje é um dia importante para a justiça portuguesa, mas também é um dia importante para o Parlamento, porque conseguimos demonstrar que as comissões de inquérito existem por uma razão e que a justiça deve ser feita independentemente dos poderes, dos interesses ou das hierarquias que estão em causa quando fazemos uma investigação sobre o poder político e sobre o poder público. Pelos vistos, passado este tempo, ficou claro também para o Ministério Público, após uma longa investigação criminal, que houve efetivamente uma interferência política, que houve efetivamente o cometimento de ilegalidades e que efetivamente houve uma burla ao Estado português e aos contribuintes portugueses.
2: Em declarações aos jornalistas, na sede do partido em Lisboa, André Ventura lembrou que a comissão de inquérito ao caso das crianças tratadas com um dos medicamentos mais caros do mundo foi forçada pelo Chega. O líder parlamentar do PS afirmou, na segunda-feira, que o governo estima para 2027 uma inflação média praticamente idêntica à de 2026 e que será considerado, no próximo orçamento, uma dotação para projetos do PRR por concluir.
5: E por isso o governo prevê menos crescimento nominal, em particular da receita, o que faz antever que não dispõe de nenhum mecanismo, de nenhum instrumento de apoio às pessoas, em particular para o aumento dos combustíveis e para o aumento do custo do cabaz alimentar, que são hoje duas preocupações centrais dos portugueses.
2: Eurico Brilhante Dias falava aos jornalistas no Parlamento, acompanhado dos deputados socialistas António Mendonça Mendes e Marina Gonçalves, depois de uma reunião com os ministros das Finanças Joaquim Miranda Sarmento e dos Assuntos Parlamentares Carlos Abreu Mourinho, sobre as linhas gerais da proposta de Orçamento do Estado para 2027. No futebol, o Tribunal da Relação de Coimbra confirma a decisão da primeira instância do Juiz do Comércio de Coimbra, que recusou a homologação da proposta apresentada pela Académica de Coimbra. A Briosa anunciou na segunda-feira que já iniciou os trabalhos para preparar um novo documento, tendo em conta os fundamentos apresentados pelo Tribunal. A direção pretende concluir a nova proposta e submetê-la aos credores com a máxima celeridade. Dizem que a nossa prioridade absoluta é garantir a viabilidade e a estabilidade da instituição, assegurou o clube através de uma nota publicada nas redes sociais. A Académica, que regressou esta época à Segunda Liga, tinha recorrido da decisão tomada em maio, mas o Tribunal da Relação manteve a sentença.

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2: Um incêndio deflagrou na tarde de terça-feira na zona do bairro da Caneira do Montijo. Não há pessoas ou habitações em perigo. A fonte dos bombeiros voluntários do Montijo adiantou que se tratou de um incêndio rural em mato e que não houve pessoas ou habitações em perigo. No local estiveram 17 operacionais e um aéreo. De acordo com o site da Proteção Civil, o alerta foi dado pelas 16 horas e 35 minutos de terça-feira. O Primeiro-Ministro manifestou-se confiante de que a política de habitação do Governo vai ter resultados e assegurou que o Executivo não se deixará intimidar e levará até ao fim os seus objetivos nesta área.
3: É a linha em que nós incentivamos o setor privado, o setor cooperativo, a poder ter mais instrumentos e mais meios para colocar mais casas no mercado. É o tempo em que dizemos, na área do arrendamento, aos senhorios, que vale a pena colocar as suas casas no mercado.
2: Montenegro acredita que as medidas do Governo estão no caminho certo.
3: Nós temos de confiar e nós confiamos convictamente naquilo que estamos a fazer e que isso vai ter um resultado. A história vai nos julgar e os eleitores também, mas nós não vamos deixar de fazer. Não é com os fogachos de grandes tiradas que alguns títulos às vezes apontam e alguns protagonistas políticos gostam de, criar em termos de quase alarme social, que nós nos vamos intimidar com a necessidade de levarmos até ao fim esta política.
2: A meta do Governo está definida, chegar até ao final do ano com 40 mil habitações com financiamento assegurado.
3: Temos neste momento o maior processo de construção e remodelação do parque habitacional de sempre. Nós, quando chegámos ao Governo, tínhamos cerca de 16 mil habitações com financiamento assegurado. Neste momento já terminámos com cerca de 32, 33 mil. Estamos até ao final do ano a prosseguir, eu sei que é ambicioso, mas a prosseguir o objetivo de atingirmos as 40 mil.
2: O Primeiro-Ministro defendeu que a linha do Governo é a correta, passando por desagravamento fiscal na construção e arrendamento e desburocratização de procedimentos. O líder do Chega, André Ventura, ameaçou na terça-feira votar contra a proposta do Governo que revê o novo regime de arrendamento urbano, se o documento se mantiver idêntico.
4: Ou retira-o, ou baixa a votação, baixa a especialidade sem ir a votação amanhã. Porque se continuar a ir a votação amanhã, nós não podemos, em consciência,
5: então está disponível
4: aceitar
5: para que ele baixe a especialidade.
4: Se o quiser baixar a especialidade e corrigir estes aspectos que estamos a dizer, nomeadamente de não permitir que se entre num bar aberto de rendas descontroladas, num país em que as rendas, repito, já assumiram 75% de alguns sítios.
2: O Presidente do Chega propôs publicamente que o Governo permitisse a descida da proposta à Comissão Parlamentar Especial sem que seja realizada uma votação formal na Generalidade.
4: É que isto é mau para o esforço que tantos têm que fazer para pagar rendas em Portugal todos os anos. E também é mau para aqueles que têm o seu pequeno investimento e que têm as suas casas a arrendar. É mau para todos. Basta ouvir as associações, quer de proprietários, quer de inquilinos, é mau para todos. Portanto, eu diria que o Governo até conseguiu aqui um pleno. Conseguiu o mau para todos. O que também não é muito difícil. Já no Código Laboral tínhamos visto muito disso. Se não for alterado, não passará. É mau para o país, é mau para as pessoas.
2: Ventura declarou que o diploma, tal como está, não serve e que, se o Executivo insistir na sua formulação atual, sem alterações prévias, a lei não passará no Parlamento devido à falta da maioria regulamentar. O número de crimes de ofensas corporais e de armas cometidos nas escolas no último ano letivo foi o maior dos últimos 5 anos, tendo também aumentado as ofensas sexuais e o tráfico de droga, revelou agora a PSP. O relatório do programa Escola Segura, da PSP, para o ano letivo 25-26, agora divulgado e que a Lusa teve acesso, revela que a maioria dos crimes registrados no âmbito do PES está relacionada com ofensas corporais, num total de 1.426, e de injúrias e ameaças, 920, tendo estas ocorrências aumentado 10,5% e 3,1% respectivamente em relação ao ano letivo anterior. Também o crime de posse e uso de armas obteve o registro mais alto nos últimos 5 anos letivos. No último ano letivo, a PSP detectou mais uma arma de fogo e mais 7 armas brancas do que no ano anterior. Também o tráfico de droga aumentou nas escolas no último ano letivo, com a PSP a detectar 22 crimes, um aumento de 69% em relação ao ano letivo 24-25. Em contrapartida, a Polícia de Segurança Pública registrou no mais baixo de crimes de roubo 67 dos últimos 5 anos letivos, existindo uma tendência decrescente da prevalência desta tipologia de crime desde o ano letivo 22-23. A PSP registrou também o número mais baixo de crimes de furto, 324, desde o ano letivo de 23-24. A PSP registrou 4.075 ocorrências no último ano letivo, representando um aumento de 4,6% em relação ao ano letivo anterior, das quais 2.898 foram de natureza criminal e 1.177 de natureza não criminal. Vários focos de incêndio deflagraram durante a madrugada de terça-feira em 4 artérias de Oeiras, na Avenida da República e zonas envolventes. O alerta foi dado cerca das 5h30 da manhã. As chamas danificaram diversos acopontos e um carro. A Polícia Judiciária foi contactada para investigar as circunstâncias em que ocorreram os incêndios. Não é a primeira vez que se registaram episódios deste género em Oeiras. Recentemente também foram incendiados contentores de lixo, tendo as chamas atingido viaturas estacionadas nas proximidades. Os moradores acreditam que os incêndios terão origem criminosa e pedem uma intervenção das autoridades e o reforço da vigilância na zona perante a repetição destes episódios e o receio de novos incêndios possam voltar a acontecer. No desporto, o calendário de 2027 do Mundial de Rally já não vai contar com a presença de Portugal. Em comunicado, o Automóvel Clube Portugal revela que, devido a alterações feitas pelo promotor no último dia da preparação, a prova marcada para os dias 13 a 16 de maio não se irá realizar. O ACP refere que o WRC, organizador do campeonato, teve como objetivo de a tornar geograficamente tão diversa e intercontinental quanto possível e, por isso, o evento de Portugal foi afetado. Apesar do cancelamento da edição de 2027, o organismo português declara que já tiveram lugar as primeiras conversas para avaliar a reintegração da prova já em 2028. O Instituto Português do Mar e da Atmosfera prevê para esta quarta-feira céu geralmente muito nublado, diminuindo gradualmente a nebulosidade a partir da tarde, com períodos de chuva a aguaceiros mais intensos e frequentes no norte e centro, vento fraco a moderado do quadrante sul, rodando gradualmente para norte-noroeste a partir da tarde, sendo por vezes forte nas terras altas até ao final da manhã. Prevê-se uma pequena descida da temperatura.
1: 21 graus.

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2: A PSP apreendeu duas viaturas com mais de 800 garrafas de óxido de nitroso na zona do Seixal na semana passada. Já a GNR apreendeu no sábado mais de 200 de garrafas do mesmo género no Pinhal Novo. Na passada terça-feira, dia 22 de setembro, a Polícia de Segurança Pública do Seixal apreendeu assim 824 botijas de óxido de nitroso, conhecida também como a droga do riso. Já esta semana, também a Guarda Nacional Republicana apreendeu material idêntico do Pinhal Novo. Na operação da PSP, duas viaturas foram interpeladas depois dos agentes terem suspeitado que estas circulavam com sinais de sobrecarga. Quando os agentes decidiram interceptar as mesmas, vários indivíduos já estariam a tentar descarregá-las. A polícia viria a descobrir que no seu interior destas duas viaturas estavam 405 caixas, contendo cada uma delas duas botijas de 3,3 litros, ou seja, 810 garrafas e 14 caixas, contendo cada uma delas uma botija, 12 das quais de 3 litros e duas de 3,3 litros, fazendo um total de 824 garrafas. O material foi todo apreendido, bem como as duas viaturas. Já numa operação distinta, feita desta vez pela GNR, também no distrito de Setúbal, foram apreendidas mais 23 botijas deste gás. A apreensão ocorreu no âmbito de uma ação de fiscalização rodoviária realizada na Estrada Nacional 379, na localidade de Pinhal Novo, durante a qual os militares da Guarda fiscalizaram uma viatura ligeira de passageiros. No decorrer desta fiscalização, os militares pediram ao condutor que apresentasse o colete refletor e o triângulo de pré-sinalização da viatura. Ao dirigir-se à bagageira, os militares viriam encontrar, então, 23 botijas de óxido de nitroso devidamente embaladas. O material foi apreendido. Os factos foram registados e foram remetidos às entidades competentes para os devidos efeitos, tendo em consideração o enquadramento legal aplicável. O presidente do CDS-PP, Paulo Núncio, falou na terça-feira sobre o Orçamento de Estado para 2027, após uma reunião com os ministros de Estado e das Finanças, Joaquim Miranda Sarmento, e dos Assuntos Parlamentares, Carlos Abreu Mourinho.
3: O país vai voltar a crescer economicamente no próximo ano, o rendimento das famílias vai voltar novamente a subir, vai haver redução de impostos do IRC, do IVA da construção, do IRS. Portugal é o quinto país da União Europeia que tem mais apoios em percentagem do PIB. A última coisa que o país precisaria era de uma crise política em virtude da rejeição do Orçamento de Estado. E por isso eu deixo um apelo aos partidos da oposição. Em 2025 a dívida baixou pela primeira vez nas últimas décadas para um valor inferior a 90% do PIB. A previsão do Governo é que a dívida volte a reduzir-se no final de 2026 e que chegue a um valor ainda mais reduzido em 2027.
2: O deputado alertou ainda para a importância da aprovação do documento para garantir a continuidade da redução da dívida pública e do crescimento económico. Diz que a previsão do Governo é de que a dívida volte a reduzir-se no final de 2026 e que chegue a um valor ainda mais reduzido em 27, afirmou por fim. O Partido Livre vai apresentar propostas de alteração ao Orçamento do Estado para taxar grandes fortunas, os ganhos dos jogos de azar online, a herança social, o passe de mobilidade nacional e o aumento do abono de família e da garantia para a infância.
4: Vivemos um momento delicado em termos económicos, não só a nível nacional, mas também a nível internacional, e sabemos como a questão internacional contamina os problemas económicos do nosso país. Os combustíveis a aumentar, a alimentação a aumentar, o preço da habitação a continuar a aumentar a níveis que são absolutamente incomportáveis em Portugal. Nos preocupa porque estamos preocupados, de facto, com o início deste ano 2027. Nesta altura é preciso de facto apoiar as pessoas, porque as pessoas estão a sentir muito o aumento do custo de vida e não estão a conseguir fazer face a isso. Logo aí é possível perceber que há fontes de receitas que é possível ir buscar para depois fazer uma melhor redistribuição e apoiar efetivamente mais famílias, mais pessoas e mais as pequenas e médias empresas.
2: O porta-voz do Livre lamentou a ausência de propostas no próximo orçamento para responder ao custo de vida, afirmando que não estão previstos aumentos das prestações sociais, além da inflação, e pediu abertura ao Governo. Isabel Mendes Lopes falava aos jornalistas no Parlamento após uma reunião com os ministros de Estado e das Finanças, Joaquim Miranda Sarmento, e dos Assuntos Parlamentares, Carlos Abreu Mourinho, sobre as principais linhas da proposta do Executivo do Orçamento de Estado para 2027. Um condutor que todos os dias faz a estrada entre Viana do Alentejo e Alvito assegura que a estrada é bastante perigosa, pois tem muito movimento de veículos pesados numa via bastante estreita e com o piso em mau estado. Há bem pouco tempo, diz, este homem teve de sair da estrada para evitar um acidente e acabou com um prejuízo de cerca de 500 euros. A estrada, diz, é muito movimentada, esconde alguns perigos. Às primeiras horas da manhã, são muitos veículos da Nacional 257 que liga Viana do Alentejo a Alvito. Ricardo Paredes trabalha em Alvito, faz este caminho todos os dias e já tem uma história para contar. Ao estado do piso junta-se também a falta de civismo, que facilmente se encontra por esta zona. Diz, temos de ter sempre o máximo cuidado, porque levamos outras pessoas, só que infelizmente a estrada tem muito movimento, principalmente de caminhões, e às vezes não respeitam a linha contínua, sublinhou. Ricardo fez uma exposição à Infraestruturas de Portugal e já recebeu uma resposta garantindo que o seu caso será analisado. No futebol, o Sporting ultrapassou os 200 mil associados e atingiu o número mais alto da sua história, anunciou o clube da Primeira Liga de Futebol. Na internet escreveram que é com enorme satisfação que anunciamos que ultrapassámos os 200 mil sócios e é o melhor presente para os nossos 120 anos e um número que queremos ver crescer cada vez mais, lê-se na nota divulgada no sítio oficial dos Leões. Em junho de 2025, o Sporting tinha terminado o processo de renumeração com 179.208 associados, numa recontagem imposta pelos estatutos do clube, deixando de fora quem tinha sido alvo de expulsão, suspensão e ou exclusão, além dos que faleceram e cujos familiares ou amigos não tenham requerido a sua manutenção como sócio e dos que solicitaram a respectiva exoneração nos últimos 5 anos. Dizem que em apenas 5 anos praticamente duplicámos o número de sócios. A todos, obrigado. Esta família cresce todos os dias e o melhor ainda está por vir, acrescentou a nota dos Leões. O Instituto Português do Mar e da Atmosfera prevê para esta quarta-feira céu geralmente muito nublado, diminuindo gradualmente a nebulosidade a partir da tarde, com períodos de chuva a aguaceiros mais intensos e frequentes no norte e centro. Vento fraco a moderado do quadrante sul, rodando gradualmente para norte-noroeste a partir da tarde, sendo por vezes forte nas terras altas até ao final da manhã. Prevê-se uma pequena descida da temperatura.
1: 21 graus.

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